primeiros grandes sucessos do Coldplay, uma viagem lá pra 2002 pra curtir Clocks. Você gostou? Vai ter muito mais daqui a pouquinho às 11 da noite. As velhinhas que todo mundo curte do baú da Mix. Uma hora direto só com as clássicas. Enquanto isso, tem mais aqui, ó.

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0: Acompanhe as novinhas pra desfilarem as coroas. Sim, a partir de agora, durante uma hora, você vai conferir as melhores músicas de todos os tempos da nossa programação no Baú da Mix. Tô vendo aqui que só tem clássico. E você pode participar nas redes sociais e indicar pra gente o som que você quer ouvir aqui, tá? No Instagram, no WhatsApp, tá valendo. Aumenta o volume, que essa aqui você vai curtir.
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0: Mix, eu sou na Christina Aguilera, What a Girls Want. É o baú da Mix até às 11, trazendo pra você as memórias da sua vida em forma de música. Tem aquela que você quer ouvir no baú também? Então manda pra cá. WhatsApp liberado pra todo o Brasil no 11 983 408 mil.
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1: Mix, o som do R.E.M. de volta a 2001 com Imitation of Life. Música que marcou um ressurgimento do R.E.M. nas paradas da época, depois de grandes hits consagrados lá no comecinho dos anos 90, que você também ouve aqui na Mix. Vai pedindo a sua, só não vai pedir R.E.M. que a gente tocou agora, mas pode mandar qual você quiser no WhatsApp da Mix no 11 9 8340 8000. Tem muito mais baú por aqui. E essa, você lembra?
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0: estão de volta amanhã bem cedinho aqui na Mix. Mas pra você não ficar triste aí, depois do intervalo a música não para, viu? Pra você terminar muito bem aí o seu domingo com o melhor da programação Mix em todo o Brasil. E o baú já era.
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0: Mix, muito boa noite. Como é que estão as coisas por aí? Tudo bem? Bora lá começar mais uma edição do Mix Acústico. Hora da gente curtir os sons que você mais gosta na programação da Mix de um jeitinho diferente. Versões desplugadas. Por aqui é só banquinho e violão. E claro que você pode indicar a sua música.

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1: Mix o som do Coldplay, Higher Power, numa versão diferente, acústica, pra fechar essa edição do Mix Acústico com as músicas que você mais gosta da Mix, tudo desplugado aqui, ó. Amanhã de manhã tem mais.
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Interage bastante, participa, manda sua mensagem no WhatsApp 11 983 408 mil, que a gente tá aqui esperando. Já já meia-noite, vamos curtir 2 horas de música sem nenhum comercial no meio, no No Break.

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0: quero pedir a música do Backstreet Boys, Everybody.
1: Fala galera da Mix, que é Valdir. Toca uma música aí do Coldplay.

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1: Mix, você tá rolando por aqui só música legal, então continua por aí curtindo. Este é o Super Mix.
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1: Mix, e essa é a hora em que a gente dá um plus na programação. É o Super Mix trazendo muita música legal. Essa edição acabou, mas fica ligado, fica ligada, que a qualquer momento estamos de volta.
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0: Quero pedir a música do Backstreet Boys, Everybody.
1: Fala galera da Mix, que é Valdir. Toca uma música aí do Coldplay.

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4: 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Tá ligado na Mix? Para essa segunda-feira, a previsão é de céu parcialmente nublado, sem chuva, máxima chegando a 32 e a mínima em 17 graus. 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

0: Mix agora 2 para 7. 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
0: Muito bom dia pra você ligado em 102.1 no nosso site ou no aplicativo. Vamos nessa, começar bem a semana, começando o mês de agosto também, né? Solzão, solzão lá fora, dia bonito. Hoje a volta às aulas, né? Pras escolas, faculdades, então uma excelente volta às aulas aí. Para as crianças, adolescentes, para os pais, todo mundo que tá estudando. Eu sou Mônica Bittencourt e vou te fazer companhia nessa manhã de segunda-feira, dia 3 de agosto. Aumenta o som, que tá começando o Baú da Mix, aquele nosso momento nostalgia bom. E tá valendo o prêmio, hein? Rodízio da Parmê com refil incluso, mais par de convites para o cinema. Então, pra concorrer, é só enviar seu nome completo, e-mail e CPF pra 219-9688-5754. 219-9688-5754 pra faturar um super rodízio da Parmê com refil incluso, mais par de convites pro cinema. Então, participa aí, que no final do baú eu dou o resultado. E vamos abrir a tampa desse baú com o clássico do Creed de 2001, Don't Stop Dance.

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2: Freio não é lugar para descuido. Patins desgastados podem comprometer a frenagem da motocicleta e aumentar a distância necessária para parar. Usados principalmente em sistemas de freio a tambor, os patins trabalham pressionando o material de atrito contra a parte interna do tambor. Com o uso, esse material se desgasta e precisa ser inspecionado periodicamente. A Cobrec chama atenção para esse cuidado e oferece sua linha Street voltada principalmente às motos de baixa e média cilindrada. Segundo a fabricante, os componentes utilizam liga de alumínio injetado e material de fricção desenvolvido para oferecer frenagens mais estáveis. Em vários modelos, o conjunto também inclui novas molas de retorno. Na moto, manutenção preventiva também é segurança. Saiba mais em revistapro.com.br.
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1: 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Trânsito bastante intenso para o motorista que desloca nesse exato momento em direção a Pavuna, ali na Avenida Pastor Martin Luther King, na altura do metrô de Inhaúma, uma obra da Águas do Rio. O trânsito apresenta pequeno ponto de lentidão no local. 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
14: 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Trânsito bastante carregado, já bastante intenso pela Avenida Repelé, em direção ao centro da cidade. Motorista que segue pela Visconde de Niterói, Bartolomeu de Gusmão, Francisco Eugênio, lá pelos lados da Mangueira, saindo em São Cristóvão, vai encontrando melhores condições na pista em direção ao centro da cidade. Trânsito lento no elevado Paulo de Fronteira, em direção à Zona Sul. 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
0: Mix 84, muito bom dia, este é o pede no zap com a Tim, aquele momento em que você escuta a sua preferida aqui na nossa programação. Então envia um áudio dizendo o seu nome, o bairro e a música que você quer ouvir pra 21996885754. E na sexta-feira você ainda pode ganhar um fone de ouvido sem fio irado pra ouvir a Mix em qualquer lugar. Então manda aí sua mensagem. Vamos nessa, vamos ver o que o pessoal tá querendo.
4: Bom dia, Rádio Mix, com a Gabriel, motorista de aplicativo.
0: Fala,
4: gostaria,
0: Gabriel.
4: De pedir Just Berlake Mirrors. Bom dia a todos.
0: Bom dia, vamos começar bem demais com Justin Timberlake.
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0: Fala, galera da Mix.
1: Fala.
0: Bom dia.
1: Bom dia.
0: Trabalho pra vocês. Aqui é a Larissa,
1: você
0: diretamente
1: também.
0: Da Ilha do Governador. É, eu queria pedir, por favor, a música Hey Ya, do The Outcast. Valeu, gente. Obrigada.
1: Ah, essa é boa demais. Eu dancei muito essa música.
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1: Mix 8:20, Demons, Imagine Dragons, no pede no zap com a Tim. Vamos pra mais um.
2: Bom dia, rapaziada da Mix.
1: Bom dia.
2: Aqui é o Thiago de Niterói.
1: Fala, Thiago.
2: Gostaria de pedir a música da Peach na sua estante. Um abraço aí. Então, todos uma boa semana.
1: Valeu, um beijo pra você. Aceita essa corrida aí.
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9: 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Trânsito bastante intenso ainda pro motorista que se desloca pela São Francisco Xavier, na esquina ali com a radialista Valdir Amaral. Sinais com problemas por ali, viu? Que se desloca em direção ao centro da cidade pela Teodoro da Silva em Vila Isabel, vai encontrando o trânsito engarrafado. Quem segue pela Maxwell vai encontrando melhores condições. 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
0: Mix 8h34, a gente tá de volta com pede no zap com a Tim. Você pode pedir a sua música pra 21996885754. E na sexta-feira você pode ganhar um fone de ouvido sem fio irado pra ouvir a Mix em qualquer lugar.
2: Alô, Rádio Mix.
0: Alô.
2: Meu nome é Jesse Pimenta, sou de Benfica.
0: Fala,
2: gostaria
0: Jesse.
2: De ouvir qualquer música do Maroon 5. Grande abraço.
0: Grande abraço pra você. Vamos de This Love, Maroon 5.
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1: Mix 841, Chip Trio, Cia e Shampoo. Vamos pra mais um.
2: Bom dia, galera da Mix.
1: Bom dia.
2: Com o Gabriel do Rio de Janeiro.
1: Fala, Gabriel.
2: Eu queria ouvir o Rapa, Monstro Invisível.
1: Vamos nessa então, o Rapa, Monstro Invisível pra você, Rafael.
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1: X8:49, Someday, Sugar Ray. Aqui no Pede no Zap com a Tim. Manda sua mensagem 219-9688-5754.
2: Bom dia, Rádio Mix.
1: Bom dia.
2: Sou eu, a Márcia do Centro. Gostaria de ouvir qualquer música do Elton John.
1: Vamos já se preparando pro Rock in Rio, né? Que vai ter Elton John aqui no Rio. Mandando bem demais no Rock in Rio. Último show aí da sua última turnê vai ser muito especial. Então vamos de Elton John e Dua Lipa, Cold Heart.
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0: Então manda um áudio com seu nome, bairro e a música que você quer ouvir pra 21996885754. E amanhã tem mais a partir das 8 da manhã.
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0: E a cantora Ludmilla acaba de conquistar mais um marco importante na carreira. A artista agora faz parte do corpo de membros votantes da Academia da Gravação, responsável pelo Grammy. A partir da edição de 2027, Ludmilla vai ajudar a escolher os indicados e também os vencedores da principal premiação da música mundial. O convite chega em um momento especial da carreira da cantora, que venceu o Grammy Latino com um álbum de pagode no Manice 2 e recentemente passou a integrar o casting da Sony Music, depois de anos seguindo uma trajetória independente. Mais um reconhecimento internacional para uma das maiores artistas da música brasileira.
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17: 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Tá rolando uma obra da Águas do Rio na Avenida Pastor Martin Luther King, na altura ali do metrô de Inhaúma, em direção a Pavuna. Também tem obras na Avenida Hernani Cardoso, em Cascadura, na altura da Domingos Lopes. Aí sim, o trânsito já apresenta lentidão e tem problemas. 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
18: Mix 6 e 4, muito bom dia. Vamos pro Super Mix. 40 minutos de música direto, sem intervalo, sem conversa pra você. Vamos começar bem demais com o Capital Inicial, Primeiros Erros.
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1: Mix 10h40 agora, Mr. Jones, Counting Crows, encerrando o Super Mix, 40 minutos de música direto pra você. A qualquer momento, tem mais.
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0: 10 minutos para as 11 da manhã. Somebody that I used to know got you. Encerrando essa sequência, a gente vai agora pro break. Já já tem as mais pedidas da história da Mix do ano de 2004.
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0: tem novidades de cinema. De acordo com uma matéria do Jornal Extra, a atriz Duda Santos foi escolhida para interpretar nos cinemas a Daiane dos Santos, a ex-ginasta brasileira que fez história no esporte. O filme deve se chamar A Menina que Voa e promete contar toda a trajetória de Daiane entre os anos 90 e 2000, quando a atleta virou um dos maiores nomes da ginástica artística brasileira e mundial. O filme A Menina que Voa tem previsão de lançamento para 2027. Eu já quero ver. 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
0: Mix 11.3 e a partir desse momento tá valendo um voucher de R$100 para o restaurante Bauru.

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0: peças foram 3 das mais pedidas por você em 2004. 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

0: agora temos o quê?
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0: 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Olha, o BTS anunciou que não vai inscrever nenhuma música do álbum Arirang no Grammy 2027. A decisão foi divulgada pelo site

mas em região ou idioma. A medida é vista como um protesto às categorias específicas para a música pop asiática criadas pela Academia do Grammy, que, segundo os artistas, acabam afastando esses trabalhos das principais

0: turnê mundial do grupo. Lembrando que o BTS desembarca no Brasil ainda esse ano, com 3 apresentações em São Paulo, nos dias 28, 30 e 31 de outubro.
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0: 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Agora meio de três, fala nação carioca. Excelente segunda-feira pra você ligado, ligada em 102.1. Você que nos ouve também através do nosso aplicativo e através do site da Mix, mixriofm.com.br. Tá no ar a partir de agora mais uma edição do Top Mix, as quatro músicas mais curtidas por você nas redes sociais e no WhatsApp, no 21 996885754. Aquilo que eu pergunto sempre: fez o dever de casa direitinho? Pediu sua música lá? Beleza, interaja com a gente, viu? Teremos aqui a nossa viagem ao passado, hoje será para o ano de 2006 e é Sombra Azuca na parada, ok? Vamos lá, nossa contagem regressiva tá no ar.
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0: Paula Young, Messi.

0: teremos as nossas aqui, posições 1 e 2, porque nossa viagem ao passado hoje será cheia de vibe positiva. Será com a banda Planta e Raiz e a faixa, com certeza, de 2006. Vai, Zender, manda a letra, vai.
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0: 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Mix, agora meio-dia 22 e a posição de número 1 do Top Mix é desta segunda-feira, Mamadona. Pois é, Dance Etheria. Ocupando o primeiro lugar aqui na programação da Mix. Galera, pede pra valer, pede de montão nas redes sociais e no WhatsApp. No 21 996885754. Tivemos também Lady Gaga e Bruno Mars, Die With A Smile. Sua música não passou por aqui, não há de ser nada. Calma, muita calma nessa hora. Fique à vontade aí, interaja com a gente. Lembrando que logo mais às 5 da tarde.
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10: 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Olha, se você é apaixonado por animais, já pode marcar na agenda aí, por gentileza. É o Festival Pet. Considerado o maior evento do universo pet do Brasil, vai ganhar uma pedição no Rio. O encontro acontece nos dias 10 e 11 de outubro no Parque Garota de Ipanema, com entrada gratuita. A programação promete atividades para toda a família, com atrações interativas para pets e tutores, teatro infantil, contação de

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1: 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Mix, agora meio-dia 28. O tempo passa, o tempo voa. E a programação da Mix continua numa boa.
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1: Olha, abrindo o baú da Mix Express de hoje com o primeiro grande sucesso da carreira solo do cantor britânico Seal. Eu tô falando de Crazy, música que foi inspirada por profundas mudanças mundiais, como a queda do Muro de Berlim na Alemanha e os protestos na China. E que foi regravada também por grandes nomes da música pop como Alanis Morissette e foi trilha sonora de alguns filmes como O Diabo Veste Prada. Agora, outra curiosidade sobre o Seal é que um dos avós dele é brasileiro. Você sabia disso? Pois é. Então, bora matar a saudade dos anos 90 agora no Baú da Mix Express. Seal, Crazy!
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0: minutos para uma, o som do BTS, Dynamite, teve Nando Reis, Por Onde Andei. Daqui a pouquinho, depois do intervalo, rola mais uma edição do Super Mix.
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4: 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Sol brilhando, temperatura em elevação. Previsão de ficar com céu claro, parcialmente nublado, de acordo com o Sistema Alerta Rio da Prefeitura. Máxima pode chegar a 30 graus, sem previsão de chuva, e vai sem chuva pelo menos até a quinta-feira. 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

0: da Mix no 21 996885754. Tá pra jogo aquele kit que todo mundo ama, todo mundo quer. Kit Ama K Paris, dois perfumes femininos mais dois perfumes masculinos. O esquema você já sabe: nome completo, e-mail e CPF, porque no final do Super Mix rola o resultado. Vambora!
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0: A gente abre com Blink 182, I Miss You.

0: Pitiama Paris. Dois perfumes femininos, mais dois perfumes masculinos. Os ouvintes mais cheirosos do Rio de Janeiro estão aqui na Mix, você pode ter certeza. Quero seu nome completo, e-mail e CPF no 219-9688-5754. Super Mix, não para não.
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0: Coldplay agora.

0: Diego Jardim Ramos. Final do telefone do Diegão é o 3023. Diego tá levando dois perfumes femininos, mais dois perfumes masculinos. Ama Caparis, tá legal? Parabéns, a nossa equipe de promoção vai entrar em contato com você. Essa edição acabou.
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0: Você vem do Olivia Jean e Man I Need.
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0: Olha a campanha.

0: casting da Sony Music, depois de anos seguindo uma trajetória independente. Mais um reconhecimento internacional para uma das maiores artistas da música brasileira. Parabéns, Lud!
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0: agora 12h28, som de Daft Punk, Pharrell Williams, Get Lucky, teve ainda Rosé e Bruno Mars, APT.
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0: 3 e 2, fala meu Rio de Janeiro, excelente tarde de segunda-feira, pra você ligadão, ligadona em 102.1.

0: Fernandinho. Serginho, tem promoção.
1: Aí eu respondo daqui, não tem não, cara, tem não. Vamos aproveitar, vamos farmar aura agora durante o Super Mix. Vamos lá.
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1: Mix agora 3:39, Super Mix, 40 minutos de música, os meninos crescidos já. Backstreet Boys, I Want It That Way, rolou ainda Raimundos, Mulher de Fases e poxa vida, passou tão rápido, já acabou.
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102.1, agora 3 minutos para as 4, som do Ed Sheeran, Eyes Closed. Teve ainda Cássia Eller, All Star, fechando a sequência por aqui. Bom, daqui a pouquinho tem mais som para você, as três músicas mais pedidas da história da Mix. E a nossa viagem diária será hoje para o ano de 2008. Depois do

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15: Fala aí, galera, é o Charla Mix, eu sou o Rodrigo Machado, eu tô aqui pra falar de futebol. E o Vasco e o Racing acertam os últimos detalhes burocráticos para confirmar a negociação de forma oficial pelo volante Santiago Sosa. Os clubes neste momento estão naquela fase de troca de documentos que sacramentam o negócio. Para ficar com Sosa, o Vasco vai desembolsar US$8 milhões, cerca de R$41 milhões, para contratar em definitivo o Santiago Sosa. A tendência é que o contrato seja de 4 temporadas. Sosa chega no Rio de Janeiro nesta semana e o Vasco quer toda a documentação finalizada para inscrevê-lo na Copa Sul-Americana até a próxima sexta-feira. Logo mais tem André Garone para falar tudo de Vasco no Charla Mix, às 8 da noite. Eu espero vocês.
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10: 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Tem novidade de cinema. De acordo com uma matéria do Jornal Extra, a atriz Duda Santos foi escolhida para interpretar nos cinemas a Daiane dos Santos, a ex-ginasta brasileira que fez história no esporte. O filme deve se chamar A Menina que Voa e promete contar toda a trajetória de Daiane entre os anos 90 e 2000, quando a atleta virou um dos maiores nomes da ginástica artística brasileira e mundial. O filme A Menina que Voa tem previsão de lançamento para 2027. 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
10: 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Fala, galera, ligado aqui na Mix. Ótima segunda-feira pra todo mundo. Avenida Brasil, lentidão já acontece até Manguinhos pra quem vai rumo à Zona Oeste. Quem tá pensando na linha vermelha, dificuldades acontecendo também até pelo menos a altura do Fundão. 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
3: Mix 5 e 3, está no ar mais uma edição do Top Mix. Você ouviu aí, né, filho crescido? Só a nata da programação da Mix. 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

0: 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O som dela, Olivia Dian, com Man I Need. Essa música é muito boa. Terceiro lugar no Top Mix. Abrimos os trabalhinhos com o som do Lagoon, Seu e Só. E olha aqui, o som que eu vou tocar agora, do Maroon 5, com a Christina Aguilera, marcou a música pop por unir o programa The Voice a Records, na Billboard. Pois é, esse som saiu do forno no dia 21 de junho de 2011. Parceria do Adam Levine com a Christina Aguilera. E eles gravaram essa música após se conhecerem no programa The Voice. Agora uma parada muito bacana. O próprio Mick Jagger achou a homenagem lisonjeira e divertida. Óbvio que eu tô falando de Moves Like Jagger. Bora ouvir!
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Moves Like Jagger, relembrando o ano 2010, 2011 ali, né? Com Maroon 5 e a Cristina Aguilera, Olivia Dean com Man I Need na terceira posição, quarto lugar de hoje, Lagoon, Seu e Só. Parabéns, Luiz Fernando Moraes Cruz. Carrega tua cruz aí, cara. Final do fone 9209. Dessa vez a

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0: 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Mix e o BTS anunciou que não vai inscrever nenhuma música do álbum Arirang no Grammy 2027. A decisão foi divulgada pelos sites pelos sete integrantes do grupo, que afirmaram acreditar que a música deve ser reconhecida pelo seu valor artístico e não ser separada por categorias criadas com base em região ou idioma. A medida é vista como um protesto às categorias específicas para músicas pop asiática criadas pela Academia do Grammy, que

0: 10 anos e deu início à nova turnê mundial do grupo. Vale lembrar que o BTS desembarca no Brasil ainda esse ano com 3 apresentações em São Paulo, dias 28, 30 e 31 de outubro.
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0: Nas próximas horas, o frio volta a dar as caras. E aí, febre, dor e coriza podem vir junto. Então, pede medley, porque o tempo muda, mas o padrão medley continua. E para as próximas horas, sem previsão de chuva pela cidade do Rio. O tempo deve continuar seco, umidade relativa do ar no entorno de 30%. E também céu estrelado. A mínima para hoje deve ficar na casa dos 16 graus, de acordo com o Sistema Alerta Rio. Nas próximas horas, o frio volta a dar as caras. E aí, febre, dor e coriza podem vir junto. Então, pede medley, porque o tempo muda, mas o padrão medley continua.
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13: Caco, será que alguém no final de semana encontrou alguém que não encontrava há muito tempo? Fim de semana?
15: Eu acho que sim, cara. Inclusive você encontrou pessoas que você não encontrava no final
13: fazia
15: do ano.
13: Fazia tempo que eu não encontrava aquela galera.
15: Você foi dar uma banda em Holambra?
13: Eu fui dar uma banda em Holambra. Não.
15: Holambra.
13: Holambra.
15: É isso.
13: Eu fui pra lá. Fui ver flores. Fui reconectar com as minhas raízes, com o interior. Senti o cheiro do mato, ver o céu azul, que sabe quem mora em grandes cidades, grandes centros, isso é bem complicado. Só que geralmente nesses lugares tem pessoas também, né? Pessoas que estão muito mais conectadas umas com as outras do que a gente. Vamos falar a verdade. E aí no programa de hoje, pra começar, a gente pensou assim, cara, verdade, né? A gente vai reciclando amigos de 10 em 10 anos. A verdade é essa, porque muda, né? Ou é na escola, ou depois no mercado de trabalho, na faculdade. Então o que acontece é vai ali, ó, colecionando amigos. Mas às vezes na vida adulta, depois dos 30, que é o nosso caso, né, cara? A gente começa a ficar com poucos.
15: Poucos. Você falou uma palavra que, assim, vai passando o tempo, você vai reciclando amigos. Isso é importante. Mas tem uns também que você não precisa reciclar, não, né?
13: Você fez uma viagem, não fez? Você reencontrou uma galera da...
15: das antigas.
13: Das antigas,
15: não foi? Não, assim, não que eu reencontrei. A gente sempre se encontra, mas foi a nossa primeira viagem pra fora do Brasil. E a gente tinha falado disso há muitos e muitos anos. E foi a primeira vez que a gente falou, beleza, agora a gente vai, porque o amigo nosso fez 40 anos, então vamos viajar todo mundo.
13: 40, cara. Nossa,
15: e foi muito, muito especial, inclusive...
13: Tu tem já 40 anos, né? 40, tá velho.
15: Não, tô velho o quê, mano? Aqui é o shape, mano. Aqui é six pack, cara. Brincadeira, não tá six pack, mas tudo bem. Mas foi um momento muito legal, inclusive minha esposa pôde conhecer vários dos meus amigos. Isso de infância. Hora, né? E aí acabou criando amizade, inclusive outro dia estavam lá fazendo aula de cerâmica. Esse bagulho de aula de cerâmica também, eu não
13: a
15: sei.
13: A sua mulher fazendo aula de cerâmica? Mano, cara, você tá louco? Liga pra ela agora. Você quer ir lá?
15: Não,
13: eu faço programa sozinha, fazendo cerâmica.
15: Então, eu acho isso meio... Sabe o que eu lembro, cara? Sempre que falam, vou fazer uma aula de cerâmica, eu falo, porra, mano, Patrick Swayze, Ghost...
13: O filme, mano.
15: O filme, aí Demi Moore, e de repente aquela coisa começa
8: uma
15: a ficar...
8: gostosa.
15: Aí você fala, meu, o que a minha mulher foi fazer cerâmica? Vou embora.
13: Pelo amor de Deus, eu já ligaria agora, eu abandonaria.
16: Eu tava de olho, ó.
13: O Silvio tá aqui?
15: Vai, tem que saber qual é o Silvio.
13: Tem três Silvios.
16: Tem muitos Silvios.
13: Cara, a gente tá falando aqui de reencontro, né?
15: Reencontro.
13: E a gente vai trazer agora pro nosso Brasil um papo sério. Se você pudesse reencontrar alguém das antigas, pega aquela pessoa assim que pra você foi pá. Quem você reencontraria hoje? E vale pra tudo da tua vida. Alguém do seu trabalho, algum amigo, infância, crush, ex. Vale tudo, né? Ou aquela pessoa que você acabou se afastando, sei lá por quê, e hoje você vai ligar pra ela. Manda mensagem no arroba mixtudonamix e no meu no giza.on. E agora eu vou te fazer um convite.
15: Faça.
13: Cola na live, porque eu vou falar uma coisa. Caco, eu juro pela Yas. Ela tá aqui, a nossa produtora. Que eu acho que já tem mais de... Nossa, eu acho que mais de 15. 15 anos que eu não me vejo com tanto homem no mesmo lugar. Quantos homens desse... Eu nunca lidei com tanto homem na minha vida. Olha, um, dois, três, quatro. Meu Deus, o que eu vou fazer hoje?
15: Então peraí que a gente vai bater esse recorde. Vai quarta-feira lá no FUT.
13: Aí é homem demais pra mim. E muita bola também, não vou saber chutar nenhum. Agora. Falando em bola, vamos passar a bola pros nossos convidados de hoje. Diz pra mim, que banda é, Caco?
15: Agora a galera já tá ligada. Então,
13: exatamente,
15: sejam muito bem-vindos, malta.
13: Muito obrigado. Ô, Caco, você sabe que quando a gente tem muito homem no estúdio, a gente tem que fazer chamada, né?
15: Tem que fazer chamada.
13: Vamos pros nomes. O primeiro, número um. No violão, Thor?
15: Olá!
13: Meu Deus, é o Thor!
15: É, bicho.
13: E nem era a bola, né? A gente tá falando agora de outra coisa, né? A marreta do Thor.
15: Inclusive, meu, a galera tem que colar aqui na live, porque vocês vão ver uma coisa rara.
13: Exato.
15: Ele é raro, porque, mano, ele é tudo tatuado, né?
13: Um cara muito bonito, inclusive, é o Thor.
15: E ele é left-hand, mano. Ele toca com a mão invertida. Então, quando você vê um cara tocando, de repente você vê o cara com o instrumento contrário, isso não é uma coisa muito normal de se ver hoje em dia.
17: Você está fazendo ótimo merchan da minha pessoa.
13: Não é verdade?
8: E o violão é tatuado também.
15: O violão também é tatuado, é verdade.
16: Agora... o meu tatuador que tatuou meu violão.
13: Temos aqui também o Diego Lopes, baixista, Caco, assim como você.
18: Opa, e aí, gente, tudo bem?
13: Tudo bem, seja muito bem-vindo.
15: É o nosso famoso Apache.
13: Exato.
15: O Apache.
13: Temos o Bruno Boncini.
19: É isso aí.
13: Tá de volta, né? 10 anos, cara.
19: E aqui também, né? A gente na época veio aqui na Mix também, tivemos essa alegria da retornar.
13: E agora tá de volta aqui.
18: A gente estreou aqui na Mix.
13: Vocês estrearam na Mix?
18: O primeiro show da banda foi no teatro da Mix.
13: Caramba, cara!
20: É verdade. Foram ensaios abertos no teatro da Mix.
19: Diego Wikipédia, tá aí. Lembrou?
15: É que isso, assim, pra gente é normal, né? Quando a banda passa por aqui pela primeira vez, você já sabe que é sucesso, né?
13: É sucesso, cara.
15: Aí, assim, segue o líder, né? Começou a tocar na Mix, a galera começa a tocar também, aí o negócio acontece, né?
19: Por isso que a gente voltou, que é pra poder ter o segundo batismo.
15: É isso, batizado, renovar o passe.
13: Uma coisa muito curiosa, pelo menos pra mim, que sou leiga nessa vida, né? A gente tem o Bruno Mancini,
8: que voltou pra banda, né, depois de 10 anos.
19: Boncini.
8: É Boncini?
19: Cherbontini. É, meu nome é Bruno Cherbontini.
8: Então vamos usar o Boncini.
19: Só que ficou Boncini para meios de facilitação, né?
8: Ah, Boncini ou Boncini, o importante, o bom mesmo é que você voltou,
19: o
8: entendeu?
19: O bom é o Ruincini, né? Pelo menos a gente abreviou e ficou interessante, né?
20: A banda... é o meme lá do Bastardos Inglórios? Margarete.
8: Ô, Caco, você viu banda com dois vocalistas assim?
20: Cara, é raro, mas essa aqui vou te falar que tem potência vocal,
8: hein? João Gomiero, seja bem-vindo também.
19: Que delícia, muito obrigado.
8: Seja muito bem-vindo. Mano,
19: Banda
8: Malta
19: com dois vocais.
8: Agora, que doideira, né? A gente vai falar sobre isso hoje aqui no programa. A volta do Bruno Boncini.
19: Margarete.
8: E esse reencontro depois de 10 anos, os shows que a banda tá fazendo, as histórias da banda com a gente aqui na Mix. E vamos junto com a gente também no YouTube, né?
20: E vamos junto com a gente no YouTube. Inclusive, a galera já tá chegando aqui, ó. A Ilane Ginosa já chegou. Bárbara é de Cesaro. Ela me falou pessoalmente aqui que não era Cesaro. É de Cesaro. Ó, a Stephanie também já colou. O Atai, a Valkyrie, o Wellington. Quem mais tá chegando aqui também? Enfim, é só você chegar. Aliás, o nosso Mix Tudo cresceu tanto que a gente tá de casa nova.
8: Ah,
20: né,
8: mano, vai, cola tá lá. A gente tem umas graminhas, daqui a pouquinho vai virar flores, já, né? Então cola lá no youtube.com/mixtudonamix, porque na live a gente vai fazer mais som, a gente vai conversar sobre mais coisas. Então o programa na íntegra. Só que assim, Caco, essa música Diz Pra Mim,
20: tá,
8: que explodiu, tocou muito aqui na Mix, a gente ouviu muito com a sua voz, Bruno Mantini.
20: Ela tem que assistir o Bastardos Inglórios, porque essa cena tem o Dominique de Coco.
19: Dominique de Coco.
8: Então, cara, eu queria ouvir essa música agora com o Bruno. Boncini!
20: Tem um
8: negócio ali no Tini, né? E com outro vocalista. Vamos lá então, João.
20: João.
8: É, cara. Vocês acham que vocês iam chegar aqui na Mix com esse violão? Esse tanto de homem no estúdio? Meu Deus do céu. Já vamos começar com o povo brasileiro que gosta muito de palha. Malta com a gente aqui no Mix Tudo. Já vamos começar desse jeito, vai. Com vocês?
19: Vamos dois juntos.
8: É claro que sim. Isso a Globo não mostra. Vamos lá.
19: Esse tom tá no Jerry ou tá...
21: É um tom maravilhoso.
19: Ai, ai, que delícia, velho.
22: Quer que desce?
19: Não, não, desce, tá, não legal, tá legal, tá legal.
20: Os caras são bagunceiros, né,
19: meu? Aqui, vai ser difícil hoje. Vai, filho. Já tava indo.

0: Olha.
1: Que a gente nunca fez,
2: não.
3: Exatamente.
2: Não, isso aqui foi ao vivo.
0: Mas é isso, eles acharam que ia ser fácil.
2: Ah, não há. Não, aliás, a gente pegou vocês de surpresa, de repente pediu vocês cantarem juntos.
0: Foi, né?
2: A gente tem
3: com certeza.
0: Eu tenho dessas.
1: Na verdade, o que acontece? O show, ele tem vários momentos que nós estamos cantando juntos.
2: Sim.
1: A maioria deles, na verdade.
2: Ah.
1: Só que, por exemplo, Diz Pra Mim é uma das músicas que... Na verdade, a maioria das músicas do Supernova, o Brunão, ele faz, eu faço ali uns backing vocals e toco...
2: Faz suporte,
1: guitarra ou violão, exato. Só que a gente faz outras músicas também juntos e tal, mesmo aí, duetando mesmo.
2: Uhum.
1: Mas a parte do Supernova ficou com o lance nostálgico da primeira fase mesmo da
0: Malta.
1: Não
0: tem como, então, né?
1: Não tem como, exato.
2: Então, é bem característico também, né?
1: Sim, exato.
2: E uma coisa que eu acho muito legal, até falando um pouco sobre a história de vocês, é que tiveram várias mudanças ali ao longo da carreira da Malta, né? Teve também a Luana Camará, também, que assumiu ali os vocais durante
0: o
2: tempo.
0: Nossa, é verdade, eu não lembrava disso.
2: Teve essa fase também. E aí tem a fase do João e agora a fase que é a Master Blaster.
0: A Master Blaster,
2: com as
0: cara.
2: Duas vozes mais potentes, cara, do Brasil.
4: Double Dragon. É verdade,
2: cara, eu sempre falei isso. Eu acho que vocês têm muita qualidade técnica. É assim, qualidade...
4: Depois eu te passo o Pix e
2: Mas isso é real, porque assim, a gente sempre tem que olhar de um lado o potencial artístico, então, que você tá entregando ali no palco, né? As suas obras, a sua composição, os seus arranjos, mas também a tua presença e a tua entrega em cima do palco, né? E eu acho que vocês têm isso de sobra. E, inclusive, eu fico muito feliz de ver vocês aqui reunidos novamente. Isso pra mim é uma coisa que até não é nem nostálgica, mas é uma coisa que seria uma utopia que, na verdade, agora se realizou. De ver todos vocês juntos. Então, parabéns, galera.
4: Pô, obrigado. O Caco, ele esteve lá atrás também, com a gente no começo lá. E foi um cara super participativo, assim. É, emanou uma energia 100% pra gente.
2: Ajudou na Dinkidama ali.
4: Exatamente. E assim, a Malta, ela é uma banda que eu considero, na minha opinião, ela é uma banda ousada, né? É, tanto hoje, nessa atitude de a gente ter dois vocalistas, né? Quanto no passado, até mesmo nas composições, cara. Porque a Malta, ela, se você escutar as músicas lá do primeiro CD, ele tem uma veia hard rock, principalmente nos vocais. Que a gente fala que assim, cara, eu não sei se eu fiz bem ou fiz mal, porque agora é o tipo de coisa que você não vai cantar até os 90 anos.
2: Porque o drive, na verdade, vai gastando a tua garganta,
4: você,
2: né?
4: Você se torna. Ali é toda vez alta performance, né? Então não dá pra você nunca chegar ali.
3: Só toda vez, né? Toda música.
4: Toda música. Então o contador de giro tem que estar sempre lá em cima. A gente vê algumas bandas hoje, tipo Avenged, Sevenfold, que passam um pouco por isso, né? Então a gente vai envelhecendo, mas as músicas continuam jovens. E a gente tem que se adaptar àquilo ali pra tentar sempre trazer pras pessoas aquilo que elas têm guardadas na memória
1: dela. Aquela entrega, né?
4: Aquela entrega.
2: E olha que legal também. A Juliana mandou aqui, ó. É um grande privilégio ter dois vocalistas nesse nível. E é verdade, né?
0: Mano, é muito louco isso. Tem tanta banda que tá precisando de um.
2: Puta, é verdade, cara. Tem banda que não tem nem vocalista.
0: Um monte de banda com os vocalistas aí que você fala, não é possível.
4: Mas você sabe,
0: cara,
4: que eu virei vocalista de verdade por causa disso.
3: O João também.
0: É sério? De verdade.
2: Pô, eu virei baixista porque a bateria já tava ocupada. Falou, vai tocar pra ela.
3: Eu virei guitarrista porque não consigo cantar desse jeito. Senão ia ser um nojo.
0: Ia ser um nojo também.
1: Eu era guitarrista e falou, tá precisando de vocal.
4: Exatamente isso. Eu era guitarrista também. E aí eu tinha uma banda cover de Black Sabbath. Era a primeira banda. E eu era fissurado em Black Sabbath. E aí a gente tocava na banda, tal, tocava guitarra e nunca tinha vocal. Até que um dia os moleques vão parar. Aí eu falei, não, eu canto, vai, deixa que eu canto. Aí eu comecei a cantar. E como o guitarrista, você chacoalhava a bananeira caia 10, a gente arrumou
1: aquela fase, né? Era maravilhoso.
2: Eu vou te falar, cara. Ele falou assim, ô, tá faltando sim. Só a peça que fica aqui no meio, que canta, que
0: escreve. Só o cara que canta.
2: Eu vou te dar esse lugar. Eu falei, beleza, vou lá então. Agora, irmão, acha um baixista. Na moral, você falou que você chuta uma...
0: O baixista apareceu.
3: Apareci nesse negócio.
2: Mas o baixista é guitarrista
3: normalmente. Na verdade, quando a gente tava formando a banda, né? A gente tava falando em dois guitarras, era eu e o Gil, né? E daí eu ia, tipo assim, a gente procura um baixo.
2: Tá vendo? Nem baixista o cara era, meu!
3: O que aconteceu, né? Daí demorou um pouquinho, eu falei, deixa que eu toco baixo, vai.
0: Mas, foi assim? Caco,
3: até o quinto ano de banda, ele falava, mas que na verdade eu sou guitarrista.
2: Você tá vendo que... Você entendeu que...
4: entrevista, ele... Não,
2: você entendeu?
0: O baixista... Qual é o drama? O drama do baixista é realmente real, só porque, ó, a gente tá aqui com os quatro. Todo mundo com o microfone na mão. Cadê o microfone do baixista?
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0: Caco, a gente só entrou aqui mesmo porque a gente tá com duas pessoas, duas baita vozes aqui da banda Malta, né? O João e o Bruno. Dois vozeirão, não é não?
1: Com certeza, né? Porque você não viu a minha ainda.
0: Caco, vamos oferecer uma música pra eles?
1: Agora.
0: Com vozeirão, vai, Caco. Vozeirão. Você tá vendo qual é a música?
1: Não, pra ele chegar mais perto que eu tô sem óculos.
0: Eu falo a banda, você fala a música, demorou?
2: Peraí.
0: Com vozeirão.
1: Com vozeirão?
0: É, com vozeirão. Eu falo a banda e você fala a música.
1: Mix tudo, não, na verdade isso é o
0: BG. Não, esquece, esquece aí.
1: Então vai.
0: Agora, pros nossos convidados de hoje, da banda Malta, pro Bruno, com esse vozeirão todo, e pro João...
1: Ai, Soldiers of Love.
0: Aê.
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0: Mesmo nível.

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1: Você tá maluco? Essa música é demais, não é? O Caco imita muito bem ele, o Ed Vedder, não é?
2: Ok, ok.
3: Por favor, Caco. Vai, Caco, vai você.
2: Essa é só botar o queijo pra frente.
3: Tem um, né?
2: Não, mas é que eu sou imito o Silvio, o Bob Esponja, pô, o Ed Vedder é um passo.
1: É um, tá fácil.
3: Como que é o Bob Esponja?
2: É tipo isso.
3: Patrick,
2: só tem imitador aqui, velho.
1: É muito. Galera, a gente tá com a banda Malta aqui nos estúdios da Mix. Eles trouxeram violão. Vai rolar som, a gente vai pro intervalo. Enquanto isso, vamos fazer alguma coisa na live pra essa galera que entrar? youtube.com/mixtudonamix. Bora, bora. O que a gente vai fazer agora?
2: Olha, eu acho que vai ter versões exclusivas, só que só pra galera que colar na live. Porque a gente é assim, mano. A gente gosta de exclusividade.
1: Versão! Como é que é, Caco? Versão!
2: Mix tudo, Malta especial.
1: Entra live.
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0: 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Tá na hora do É da Sua Conta, Caco. Hoje é dia 3 de agosto.
1: 3 de agosto.
0: De 365 dias. O mês grande, não é?
1: É, esse mês vai durar muito
0: ainda, hein? Caco, isso tá no início. Agora tem uma coisa, a gente tá falando hoje de pauta, né? Que é reencontro.
1: Sim.
0: A pessoa que você vê hoje pode guardar. No final do mês de agosto vai ser um reencontro, porque o mês é gigante e tem até uma pesquisa que a Fabizinha vai trazer pra gente agora.
1: Olha.
0: Realmente, não é pira da nossa cabeça, não. Igual o nosso convidado, o Bruno, trouxe uma parada aí sobre massagem, que a galera acha que é pira.
2: Vou mostrar o artigo.
0: É, ele tem um artigo sobre coisas que a gente nem bota fé e é real. A Fabi vai dizer pra gente se essa pira do mês de agosto, se é tão gigante, é real ou não, através da pesquisa.
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1: Vitor Clay adrenalizou aqui no Dial, mas na live quem adrenalizou foi a banda Malta, que foi aquilo que a gente viu, cara. Por isso que a gente fala pra galera colar.
2: Pelo amor de Deus, cara, quem não tava na live agora perdeu uma apresentação espetacular. Espetacular.
1: Nossa, cara, foi demais. Banda Malta com a gente. Formação original, praticamente, mas agora com plus, né? E o Caco fez uma pergunta na live, falei, mano, vamos falar isso no ar, né, cara?
2: Vamos falar no ar, que é o seguinte. Já vimos aqui que tem muita energia, muita amizade, sim, muita alegria entre vocês, mas eu quero saber, e o Brasil também quer.
1: O Brasil quer saber.
2: É isso. Quais são os planos, né? Vai rolar turnê, vai rolar...

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1: A gente tá com uma agenda legal, a gente vem crescendo, né? Vem acontecendo uma crescente muito bacana. As pessoas cada vez mais estão sabendo do encontro, né? Então, eu acho que nesse momento a gente está bem focado nisso, em trazer o show para a estrada, levando essa nostalgia que, né, a gente estava falando aí para o pessoal que na época curtia. E que a gente vê nas mensagens, o pessoal falando, pô, fez parte da minha infância, né? Uhum. Que se sente meio velho, mas é uma honra.
2: Não, a gente tá que nem vinho, cara. A gente tá envelhecendo bem.
3: Quando ele fala assim que se sente meio velho, é por causa dessa música aqui, gente. Essa música, parece que foi ontem, né? Que disse pra mim que vocês tocaram aqui, sim, na abertura do programa. Sim. Mas assim, é aquela música que, cara, ninguém vai esquecer. A gente vai envelhecer.
2: Tocou muito na Mix, inclusive.
1: É. Muito. Grato à Mix, inclusive, pelo apoio e por ter acreditado tanto também na banda lá no começo.
3: Exato. E olha quanta coisa aconteceu, vocês aqui de novo. Exato. Agora com o turnê, cara.
1: De verdade, obrigado
3: mesmo. Agora, Bruno, tanto tempo fora, né? Ele tirou 10 anos, gente, pra ficar de boa, saiu das redes sociais, voltou agora pra banda. Como é que foi esse reencontro com os moleques?
1: Então, eu morei fora um tempo. Eu escolhi a dedo, fui morar durante a pandemia lá em Portugal. Então foi a melhor época que eu podia ter escolhido, né? E foi
2: contém tudo, ironia.
1: Foi tudo 7 vezes mais difícil.
2: Sete vezes o euro.
1: Foi a 7.
3: Nossa
1: e
3: senhora.
1: Aí eu paguei os pecados lá.
2: Eu vou explicar pra vocês mais ou menos como é que funciona. Fala assim, pô, o artista tem rendimentos, né? Que ele continua recebendo ao longo da vida. Exato. Ele fala, pô, tá legal. Tá entrando bacana aqui. Acho que eu vou morar fora. Ali, o euro tava 3,50. De repente...
1: deu um ruim enorme.
2: Meu Deus.
1: Mas mais ruim que isso deu pra quem pegou a doença na época.
2: Não,
1: né?
2: Total.
1: Então, graças a Deus, a gente tá aqui, sobrevivemos. Foi muito triste, foi um momento...
2: Ah, foi terrível. Bem na época da pandemia, né?
1: Foi, cara. Então foi um momento terrível da humanidade, né?
3: Foi terrível pra todo mundo.
1: E aí eu tava lá, bicho, nesse momento aí, apocalíptico. E aí depois eu voltei, eu também faço outras coisas, né? Eu sou luthier também, eu construo violino, viola e cello.
2: Ah, você toca violino também, né?
1: Inclusive. No show também a gente faz um espetáculo bem legal, assim, de violino e tal. Então, eu comecei a me reinventar artisticamente porque eu sou muito artista, cara, sabe? Sinto necessidade de fazer essas coisas, entalhar na madeira, eu fazia quadro entalhado, eu tava sempre... artisticando a vida.
2: Uhum.
1: Até que a gente, como eu te falei ali no começo, a gente sentiu que era um momento legal pra fazer um reencontro, cara. Foi assim que esses 10 anos sabáticos se passaram. Com muito mais emoção, tá? Eu resumi, senão isso aqui ia longe. Muitos artigos científicos
3: foram dominados.
2: Olha ele,
3: rapaz. Vamos de áudio?
2: Bora.
3: Tem áudio.
2: Então bora, vamos ouvir.
3: Bora.
4: Meu, eu sou muito fã dos cara. Nossa, eu participei no reality, eu vibrava, eu e minha irmã, a gente, nossa, eu não acredito que a minha sobrinha tem o privilégio de estar aí. E, ai, que da hora.
3: Tia da Yas, viu?
2: É mesmo?
3: Fã da banda Malta.
2: Ah, um beijo pra sua tia. Até o ar foi afinado, cara.
3: Tudo sincronizado. Ela falou desde a época do reality, né?
2: Ela tá aqui na live também?
3: Superstar, né?
1: Não vai dizer também que a gente fez parte da sua infância.
3: Eu acho que foi, sabe?
2: Ela não tinha nascido ainda. Desculpa,
3: ela foi feita com o pai e a mãe.
2: Gerry Adriane, assim, sabe? Como é que foi quando teve essa virada pra vocês também? Porque a gente agora tá vendo a galera... Eu era criança, o cara chega com bigode e dois filhos. Bigode dois filhos, mano.
1: Aparece pra vocês também, uma galera assim?
2: Eu tô falando, a galera que era criança e chega pra você no camarim ou pra tirar foto e comenta sobre isso. Porra, você fez minha infância, eu falo, porra, cara, eu só tenho 40 ainda. Eu acabei de fazer 40 e eu tô na crise também.
5: Parece. Eu também tô com 40 aqui, cara.
2: Mas a gente não parece, Dieguinho, você tá ligado, né?
1: Uhum.
2: Dormimos no formal, cara.
5: É verdade.
2: Mas o Diego agora... mais porque ele tem descendência asiática.
1: Vocês estão muito bem, estão muito...
2: Muito obrigado.
1: O Caco está um rapaz assim, ó.
2: A mesmo.
1: Pitel.
3: Então é um bombonzinho, né?
1: Um bombom. E o Diego é o nosso gnomo da prosperidade, ele não envelhece.
2: Ele não envelhece
1: ele
2: nunca, né?
1: Centenas de anos, né?
6: Os cabelos estão ficando brancos, mas só, né? Mas a única coisa que...
3: Meninos, a Malta já passou por várias transformações, né? Vários vocalistas e tal. Com a sua chegada agora, Bruno, a gente tá aqui com o João também. O que a galera pode esperar? Tem algo diferente que a galera vai conferir, assim?
1: O show tá bem legal, porque...

0: que a gente tá fazendo, justamente usando o fato de ter os dois vocalistas, a gente consegue fazer um show mais dinâmico, cara. Sabe? Às vezes, não que com um vocalista só o show fique enjoativo, mas é lógico que se você conseguir alternar, se você tiver dois caras ali alternando, você traz dois mundos diferentes.
1: Duas energias.
0: Uma dinâmica acontecendo ali, né? Então a gente usa isso muito bem no show.
2: Exatamente. E isso a gente tem visto uma coisa muito legal que a gente comentou. Depois de 10 shows, assim, a gente parou pra avaliar. Cara, são só comentários positivos. É muito legal isso. Porque a gente esperar uma comparação, alguma coisa que, sei lá, pô, o que tá acontecendo? Dois vocais, o que é isso? Então todo mundo tá, pô.
0: Isso que... vale a pena dar um like no que o João falou ali.
2: Sim.
0: Porque realmente a gente pensou assim, pô, como é que vai ser? Será que vai ficar batalha vocal do The Voice?
2: É.
0: Né? O nego vai ficar comparando. Mas, cara, foi...
3: Irmão, não tem batalha. Vocês dois cantam demais. Não tem essa.
0: Mas, cara, o povo é tóxico.
2: É,
0: mas...
1: Gente, o que é o Bruno, mano? O povo é tóxico.
4: Mas é verdade.
0: Não, é verdade.
1: Mas eles vão ter que aguentar e ponto, entendeu?
0: Não, e aí a chance deles virem nos cornetar era absurda.
2: Muito grande.
0: Então, o fato da gente ter só recebido elogios...
3: Mano, eu tive uma ideia incrível pro show.
0: Foi impressionante.
1: O cara teve uma ideia pro show, mano.
4: Vamos fazer uma aposta.
3: Você tá ligado que quando vem esses download, o bagulho é brabo.
1: Vai, de caco para a banda Malta.
3: De caco, mano, de caco de produção do
2: legal.
3: Show que vai ficar incrível. É o seguinte, já que tem um povo tóxico que vai querer ficar fazendo
0: maior
3: comparação,
0: parte.
3: Não tem aquelas máquinas de soco que a galera vai lá e dá um super punch lá pra ver qual que é a pontuação que faz.
1: Meu Deus.
3: Mano, vocês usam painel de LED, certo?
1: Vocês
3: são todos os paranauê de tecnologia que eu tô ligado.
2: Verdade.
3: Ali no show. Mano, vocês têm que fazer um duelo do Bruno com o João e um score ali, tipo como se fosse um super punch, é um super voice, tá ligado? Vocês vão ter que mandar
4: caralho.
3: Um melisma gigantesco.
4: Você quer que os caras tirem um X1 no show?
3: É tipo um X1 do vocal.
1: Olha aqui, olha
4: essa
1: isso.
4: Ideia,
1: olha
4: a ideia.
0: Justamente
4: o que a gente quer evitar.
1: Evitou. Chegamos no primeiro momento. É justamente o que eles não queriam com o povo.
0: Mas é assim.
2: Você é talvez um dos tóxicos.
1: Eu
2: acho que ele vai comentar no show.
1: Ele vai ser o react. Sabe aqueles react na rede social? É. Deixa eu fazer um react aqui do show da banda Malta com os dois vocalistas. É o caco.
3: Agora,
1: tipo
3: falando!
1: Mano, aqui não tem isso. A galera vai ter que engolir. Vai ter que descer, porque é bom demais, entendeu?
4: Vocês vão ter que nos engolir.
1: Zagalo, vamos fazer um som?
4: É.
1: O que vocês falaram que ia fazer
0: som.
1: Algo diferente?
0: O inacreditável.
1: Vamos fazer o inacreditável aqui?
3: Eu tô curioso pra saber se o inacreditável
0: é ousado.
1: Ousado.
0: Muita força aí.
1: Então vai.
0: Você tá plugado, não?
2: Tá todo mundo ouvindo, não?
1: Tá todo mundo ouvindo.
0: As vielas plugado isso aí?
1: Tá plugado.
3: Tá plugadão.
1: Põe o fone, Bruno. Vai, é com vocês agora.

0: Fechou.
1: Ah, foi, foi. Você tá impressionada, Keri?
2: Eu vou pro intervalo, tá, cara. Vou pro intervalo, peraí.
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8: Tenho uma pergunta pro baixista da banda.
10: Olha, tô aqui, gente.
8: É, Diego.
10: Olá.
11: Que foi?
8: Diego, com essas vozes pesadíssimas, com essa identidade da banda Malta, o baixo toca mais forte? Tô zoando.
10: Ah, meu.
8: Mas e aí?
10: Sim, toca forte. Toca forte.
8: É uma responsa, forte, né? Fala aí. Forte. Segurar tudo. Ah, fala aí. Gostou, Caco, da pergunta pro baixista?
10: Eu gostei. Você vê que o baixista sempre pega essas perguntas mais, né? De duplo sentido.
8: Mas, gente, o baixo, trivela, mano.
10: Vai tudo no baixista, né?
8: É só pra brincar, que ele tá muito quietinho.
10: Tem uma coisa importante pra falar sobre os baixistas, cara.
8: Ah.
10: Eu tenho que defender minha classe aqui, né, Dieguinho?
11: Vai, fala, Caco.
10: Nós somos os caras mais agilizados do rolê. Porque enquanto a galera tá lá brilhando no palco, a gente tá onde? Tá sentado em casa, fazendo produção, fazendo design.
11: Design, exato.
10: Conta um pouquinho desse outro papel que você faz também dentro da Malta.
11: Sim, não é só eu. O João, quando ele entrou pra banda,
10: você também é designer,
11: ajudou,
10: né?
11: Ele é designer também.
12: Também.
8: Gente, todo mundo
12: loucura.
8: Tem que fazer tudo, não é verdade?
11: É verdade. A gente é uma fabriquinha, né? Acho que a gente consegue produzir tudo sozinho, né? Praticamente desde a gravação, produção e o visual, toda a tecnologia.
10: Vocês acham que isso é uma das coisas que faz com que a Malta tenha realmente uma cara própria?
13: Com certeza.
10: Muito.
13: Certeza. O fato da gente poder, desde o embrião ali, cuidar, influencia completamente no resultado final. Desde a parte da arte, da criação do logo.
11: Exato.
13: O
11: painel também.
13: O painel, nossa, as artes, as músicas, as composições. Então, tudo sai desde o nascimento ali até ir pra faculdade e passou pela nossa
11: vida. Passou pela gente. É, tudo que o pessoal vê da Malta por aí, com certeza passou pela gente.
12: A gente consegue imprimir exatamente o que a gente quer. Então, estão pensando em alguma coisa, a gente vai lá e faz exatamente.
10: É 100% alto. É. Inclusive, as produções das músicas partem de vocês. Não, eu vou pro estúdio contratar.
8: Ah,
10: não.
8: Vocês que produzem?
10: É tudo vocês que fazem.
11: Nós produzimos também.
8: Que isso?
10: Desde o primeiro logo. Aliás, tem uma outra curiosidade.
8: Isso.
10: Olha só, curiosidade. O Thor, nosso querido aqui.
8: Gente, é muito da hora que seu nome é Thor.
10: É Thor mesmo.
12: E é Thor mesmo.
10: É Thor,
11: é
10: verdade.
11: É venério.
10: O Thor trabalhou no Midas, no estúdio do Rick Bonadio, que foi empresário do NX durante muitos anos. Inclusive, o Thor participou de várias produções do NX.
13: Várias e várias. Foi um prazer muito grande. Os meninos sempre foram muito gentis e muito legais comigo, mesmo eu não sendo ninguém. Então, tem um carinho enorme, fora admirar
8: não,
13: já
8: você
13: antes.
8: Você sempre vai ser alguém. Você é o Thor, cara.
10: Você é o Thor, cara.
8: Você é o Thor. Ele é o Thor.
13: Muito obrigado.
8: É o Thor nos estúdios.
10: Mas isso traz também pra Malta uma parte de produção, porque o Thor também trabalha com estúdio.
8: Total.
10: Então ele faz a produção, o Dieguinho também mexe com isso. Então fica muito, muito característico. Agora, uma pergunta até capciosa: gravador ou independente?
8: Quer que eu toque uma música? Vocês querem que eu vá pra música? Ah, eu vou pra música. Pesou.

0: tudo.
1: São 6h52, Shakira, Hips On Lie. Hoje aqui no programa estamos recebendo Malta, essa banda, com a formação agora junto com o Bruno Bontini. Falei certo agora? Até o final do programa isso aconteceria. Agora, Bruno Bontini, diz pra mim.
2: Speak to me.
1: Todo mundo tá falando sobre você estar na banda pra uma turnê, esse reencontro, essa comemoração, esse resgate também de tanta coisa que a banda já escreveu, esse reencontro total até com os fãs. O pessoal tá perguntando sobre, obviamente, né, se você continua, se existe possibilidade de você continuar com a banda. E se isso não acontecer, a pergunta é minha agora. Você não vai embora pra Portugal de novo, né?
3: Olha, se eles me irritarem, pode ser que a gente continue.
4: Não vai dar uma. Não vai deixar o vocalismo.
5: Vê a Vera Verão?
4: Vocalismos totais.
1: Agora... Sabe o que é o melhor? Eles são tóxicos, as pessoas são tóxicas, não, eles não me irritarem.
3: Grande maioria. Se você abriu,
4: inclusive você foi
3: se
4: agora.
3: Se você abrir o Instagram der uma verificada.
5: Não
3: ali,
5: é uma boa ideia fazer isso.
3: Não,
5: uma
3: é uma boa rodada, ideia. Você vai ver que o mundo tá perdido.
1: Tá perdido. Entendeu? Ô, Bruno, então existe possibilidade pessoas. De você continuar, você, João, essa formação que tá aqui agora?
3: Então, a gente tem conversado, porque assim, brincadeiras à parte, eu acho que o que interessa é o que todos nós vamos sentir no final disso, né? É, porque no começo do jogo a gente já pode dizer que tá bacana demais, mas existe como a coisa, ela foi desenhada, tipo um, vamos dizer assim, vai, um arquiteto que veio, fez um desenho de um projeto, só que no meio do projeto a gente começou a pensar, rapaz, mas e se ali a gente subisse outra coluna e aumentasse pra lá? Então a gente tá conversando, cara, entende? Mas até porque o João é o vocalista da banda, né? O João é o vocalista da Malta. Então, no começo de tudo, a ideia foi assim, o João vai me abrir o espaço, né, pra eu vir e a gente reviver isso juntos. Agora, quando a gente fala em estar dentro do projeto, né, dar continuidade à obra, aí entram em jogo outras questões, né? O João.
1: Se ele vai querer dividir o cachê,
3: se o João vai. Eu vou ter que agradar muito ele.
6: Eu vou pensar muito.
1: Ô, João.
6: Vou assim ficar pensando.
3: Eu vou ter que conseguir agradar.
5: Mas brincadeiras à parte, gente, a soma desses dois e o que eles estão trazendo juntos no palco é algo que eu nunca vi, só vi no exterior.
1: Eu achei inédito. Sabia? Porque a gente sempre sabe, assim, vai no show, tem um vocalista, aí o cara vai lá, faz a segunda voz. Mas desse jeito eu nunca vi.
3: Mas tá tendo, né?
6: Tá. E
3: o Three Days Grace ali, tá?
6: O Three Days Grace tá rolando assim, dessa forma.
1: Ah, legal. Mas é diferente também, né?
6: É diferente. Eu acho que, assim, na verdade, o que rola fora dos palcos é muito mais importante do que rola nos palcos. Porque isso é um reflexo. Eu acho que o palco é só um reflexo do que rola fora. Cara, logo no começo, a gente não tinha tido contato nenhum. Eu, apesar de ter...
3: Inclusive, sempre ouviu muito mal de mim.
6: Muito mal do Brunão,
3: Sempre foi feita a minha caveira.
6: E aí, assim, eu só que eu tive que estudar ele pra poder cantar na mão. Então, eu sabia de tudo, assim, né? Então, quando a gente se encontrou pela primeira vez, foi engraçado porque bateu muito, assim, a sinergia mesmo, a forma como a gente pensa, o lance musical também. Ele vem de um lance de hard rock que eu fui muito também na adolescência, mas eu sou mais do black music. A gente tem uma soma diferente, assim. E ao mesmo tempo, isso também se reflete em espiritualidade, entre outras coisas.
3: Tem o drive, né? Tem o drive, mas
1: são
3: escolas diferentes.
6: São escolas diferentes.
5: Mas, assim, brincadeiras à parte, né? Que aqui a gente gosta de jogar uma pimentinha, né? Na hora de colocar as perguntas. Mas eu entendo vocês porque, enfim... Tem que ter sinergia, amizade, tem que ser divertido, tem que ser leve, tem que ser gostoso, tem que querer estar junto o tempo todo, porque a gente fica mais tempo...
1: Não tem noção como tá leve.
5: Então, isso é muito importante.
3: Realmente.
5: Fica os meus votos como amigo de vocês, que essa energia, que essa vibe que vocês estão agora se reflita, se amplifique e que atinja todas as pessoas, assim, o coração das pessoas que vão se conectar novamente com a Malta nessa turnê. E com certeza, eu e a Gi, assim, nossas esposas, e a gente vai estar lá pra prestigiar.
6: Por favor.
5: Que me deixa muito feliz de ver uma banda tão importante, porque eu acho a Malta uma banda muito importante pra
1: música
5: nacional.
1: Momento desse, então, né, cara?
5: Exato.
1: Tá precisando tanto de bandas assim.
5: Total. E a qualidade que vocês têm, a mensagem que vocês passam, eu acho que é fundamental. Então, eu tô mandando aqui minha vibração positiva.
6: Muito obrigado.
5: Meus votos, que essa energia
3: muito obrigado
5: a gente cresça
1: também.
5: Cada vez mais.
3: E a gente tem realmente uma gratidão genuína por vocês aqui.
6: Muito.
3: É genuíno mesmo.
1: Vocês falaram que fizeram o primeiro show foi aqui, não foi? A primeira rádio, não foi?
3: Tem vezes que a gente finge que tem gratidão pra ficar uma situação agradável. A gente vai numa rádio e a gente agradece muito. Mas aqui é verdade. Aqui a gente realmente tocou aqui a primeira vez. E foi uma das rádios que acreditaram na gente.
5: Realmente.
3: Porque acreditar na banda depois que ela já explodiu.
5: Tá aí, fácil, né?
3: Aí qualquer
5: eu
3: um,
5: acreditei,
3: né?
5: Mas eu toquei depois que os outros tocaram.
3: Exatamente.
5: Pra saber que
3: ia dar certo. Exatamente.
6: Você virar borboleta é fácil.
3: Nossa, borboleta?
5: Porra, cara, você largar.
1: Quer saber? Legal. Corte disso pra gente disseminar, pro Brasil entender que tocou na Mix. Aí sim, entendeu?
5: Mas a malta começou em São Paulo na Mix.
1: Na Mix. A Mix iniciou muitas carreiras mesmo.
5: Começou a bombar a malta aqui em São Paulo foi a Mix.
1: E a volta vai bombar ainda mais com a gente. Quero que vocês voltem depois pra anunciar novo disco. Com essa formação, tá? Novo disco, mais shows, né, Caco? Que continue assim, né?
5: Aí eu acho que já é o round two. A gente vai ter que esperar esse momento, mas assim, já mandei as minhas energias. Não, vamos sufocar o artista, porque a gente é apresentador, a gente tem esse papel de sufocar o artista.
6: Eu acho também.
1: Né? Não, vocês, agora,
3: vocês podem.
1: A gente tá brincando aqui, mas é um momento que a gente precisa muito de bandas como Malta, né? O cenário musical, meu Deus, né, Caco?
0: Até as de rock estão dando uma titubeada.
1: Pelo amor de Deus, vamos com tudo, hein?
6: Mas ó, uma mensagem que é real. Ouçam bandas nacionais novas. Tem um monte que tá rolando.
5: Tem a Bad Love do G também.
3: Bad Love, muito boa.
5: Inclusive tá na shortlist do Grammy Latino.
2: Exatamente. Exatamente.
1: Tá indo muito bem. É muito boa.
2: Alexia é muito boa também.
3: O que você achou do Grammy Latino, hein, Caco? Será que a gente faz essa polêmica ou não?
5: Cara, eu acho que vale dar uma cutucada nos caras.
3: A gente cutucou.
5: Eu acho.
3: Eu acho que podia fechar, né?
5: O quê? Fechar?
1: Acabar com isso. Sobe o som.
3: Podia fazer uma comemoração final e parar.
1: Sabe o que eu acho engraçado?
3: Você não acha?
1: O Bruno, eu concordo. Não só isso, tem tanta coisa.
0: Entendi, Bruno, mas a gente fala agora. E com essa frase, nunca ganharemos mais.
3: Ah, eu não quero Grêmio. Eu nunca paguei uma conta da NET com Grêmio.
5: E eu vou te falar que eu tenho uma estatueta e nunca aconteceu de alguma conta cair ali.
1: Ai, gente, eu posso falar? Isso aí já foi. Óbvio, vamos terminar o programa antes que eu seja demitida. Mas a verdade é que o Bruno não voltou só com os vocais, não. O cara veio e tá falando tudo que a gente gostaria.
5: É a pimenta.
1: E sabe o que é isso? Cara, isso é arte, errado, isso, né? É música, os de verdade.
5: Eu tô 100% Tim Maia.
1: 100% Tim Maia.
3: Os contratos já expiraram, não tem cláusula pra quebrar mais, eu posso falar.
1: O Bruno tá bocudo, mano. Imagina se subir a letra. Imagina as letras, as composições, mano, com tudo isso que tá dentro do Bruno.
5: Ah, eu tô esperando.
1: Você tá maluco, bom demais.
5: Vamos de
1: som? Ah, não, antes de ir embora. Antes da gente fazer o som pra ir embora, vamos passar a agenda? Os próximos
6: vamos
1: shows, vocês têm
6: agenda.
1: Aí?
6: Ainda. Dia 14 do 8 nós temos em Vitória, no Patrick
5: Vitória.
6: Ribeiro. Então, pô, vai ser um showzaço maravilhoso.
1: Tá.
6: E temos também no dia
1: 22 de agosto.
6: SBO, é isso? Santa Bárbara do Oeste. Nós temos um festival maravilhoso. E aproveitar pra falar também que dia 21 de novembro nós estaremos novamente em São Paulo, ao lado de Di Ferreiro.
3: Foi muito legal o show com o Di, cara. Foi surpreendentemente, incrivelmente, cara.
6: Foi muito legal mesmo.
1: E vai rolar esse encontro então, né? 21 de novembro em São Paulo, Di Ferreiro. Claro, gente, mais informações, a galera também pode seguir vocês, @MaltaOficial. Não tem outra. Oficial? Não, Malta Oficial, entendeu?
3: É nós.
1: Gente, sucesso pra vocês. Foi demais recebê-los aqui, Bruno.
3: Obrigado.
1: Poxa, bem-vindo de volta no Mundo da Música.
3: Mesmo.
1: Só não vai embora de novo, tá?
3: Agora
1: por favor.
3: Tenho contas a pagar.
1: Não, você e João, que dupla.
3: Agora eu tenho um filho.
6: É diferente.
1: O que um filho não faz, né, Caco? Tá vendo? As coisas mudam, né?
5: Vamos tentando aí, né, Kê?
1: Vamos fechar com música, então, pra já chamar a galera pros próximos shows, tá um pra absurdo, tudo que vem. Né? Tá muito caro, escola, é isso aí.
5: Irmão, você não viu contato um pacote de fralda, cara.
3: É
5: verdade.
1: Que música a gente fecha o programa de hoje com vocês, hein?
6: Ai, vamos. O que a gente faz?
1: O que vocês querem fazer?
6: Pode ser, mano, pode ser os dois.
3: Agora vocês vão ver o que é esse menino aqui.
1: São os dois juntos, não? Olha o Bruno, ué. Vamos lá, meu

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16: 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Interrompemos nossa programação para falar do trânsito da Zona Sul da cidade. Já a lentidão pela Borges de Medeiros a partir do acesso pelo Clube Naval Epitácio Pessoa nem tá tão diferente assim. Pelo contrário, movimentação complicada também já começando no trecho do corte do Cantagalo. Pela orla tá melhor. Observo boas condições na Delfim Moreira, Vieira Souto e também na chegada mais à frente à Avenida Atlântica. 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

0: integrar o casting da Sony Music depois de 2 anos seguindo uma trajetória independente. Mais um reconhecimento internacional para uma das maiores artistas da música brasileira.
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2027, Ludmilla vai ajudar a escolher os indicados e também os vencedores da principal premiação da música mundial. O convite chega em um momento especial da carreira da cantora, que venceu o Grammy Latino com o álbum de pagode Numanice 2,

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2: 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E aí do volante, tá na Zona Norte? De olho ainda na movimentação da 24 de maio. Observa-se a dificuldade maior na Cônego Tobias e no acesso para Dias da Cruz. Melhora mais à frente na Clarimundo de Melo. Tudo tranquilo por enquanto na passagem pela Aristides Cairi. 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

0: viu? Essa música é muito fera, né, brother? Quase que eu falei uma parada aqui que eu não vou. Billie Eilish na programação com Wildflower. Vem aí o Charla na Mix. Vai entrando no clima aí, logo após o break.
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0: Aê! Tropa inteira, hein? Tamo chegando! Mais um Charla Mix!
12: Uou.
0: Cantarelli!
12: Um abraço pro Bonitinho, tamo junto, hein?
13: É o Bonitinho tá agitado, hein?
0: É
13: o
0: Charla.
13: É, não, como é que é o nome? É.
12: Como é que é Bonitinho em espanhol?
13: Em espanhol? Aí tu me pegou.
14: Bonitinho em espanhol.
13: Graciosito. Graciosito. É o Little Beautiful.
12: Little Beautiful.
13: Little Beautiful é muito bom, cara. Ele tá agitado, ele tá com cara de poucos amigos.
14: É rico, rico.
12: Tudo bem, Leozão? Tranquilo?
13: Tudo ótimo.
14: Não, é rico, rico.
13: É rico,
14: muito rico.
13: Riquito.
14: Riquito,
13: que é diminutivo, né?
14: Ah, sim, riquito.
12: É isso. Seguinte, ó, estamos ao vivo no rádio. Já no YouTube, não sei se a gente já entrou no YouTube.
13: Já estamos,
12: ao vivo. Já estamos. Então,
13: ó, claro aí, ó.
12: Galera do YouTube, na moral, voador aí no peito do like, só pra começar o programa, aqueles 100 likes espertos aí na live, só pra gente startar, beleza? O WhatsApp já está liberado pra você participar com a gente, manda o seu áudio falando sobre futebol e o que você quiser dizer também.
13: E tem promoção hoje,
14: hoje é de Vasco, pô.
13: Hoje tem um negocinho maneiro aqui, par de ingressos pro SLS Rio Takeover.
14: Epa.
13: Os maiores nomes aí do skate street internacional.
12: Pô, eu gosto, hein?
13: Parada com F de Flórida. 9 de agosto, domingo, Maracanãzinho. É só mandar mensagem pro nosso WhatsApp, finalzinho, a gente libera o resultado.
15: Skate Street, Dia dos Pais, hein?
13: Paradinha
12: International.
13: Boa,
12: hein? É verdade.
13: Negocinho maneiro aqui.
12: Então, ó, a galera pra participar, deixa eu pensar numa parada aqui, não é assim,
14: tá? Você tá procurando o um número aí, não tá? Mas
15: calma aí, calma aí.
14: 996885754.
13: Que isso, gente?
15: Tem um horário, 21, tem um horário desse rolê aí? Tem um horário desse rolê aí?
13: Não, aqui não tá dizendo não, mas é
15: de irmão.
13: Pode dar uma olhada aí, 9 de agosto. Deve primeiro, ser durante o dia.
12: Meu,
13: né?
12: Primeiro dia dos pais.
13: Aê! Se eu for. Aí, ó. Bom demais.
15: Não, mas sabe o que eu tô perguntando?
13: Agora cavou sério. Firme agora ele.
15: Porque mesmo dia, dependendo do horário, tem um jogo no Maracanã, cara.
13: É do lado, pô.
15: Uns 60 mil pessoas.
12: Isso.
13: Ah, que delícia.
15: Aí vai. Já fecha.
13: Não, que negócio vai ser no Maracanãzinho, tá ligado?
12: É. Tudo bem, tudo bem. É tudo nosso, galera. Skate Street, você gosta? Ô, Rodrigo. Tudo bem, Rodrigo Machado? Boa noite.
15: Boa noite, amigo.
12: Boa noite. Você andou de skate? Você nunca. Morou nos Estados Unidos,
15: não,
12: né?
15: Meu irmão anda de skate até hoje.
12: É, seu irmão anda.
15: Não, ele gosta. Street skate.
12: Seu irmão teve uma banda.
15: Teve. Local EM.
12: Isso.
14: Mas o jogo no Maracanã vai ser domingo, não, cara.
15: É Flamengo e Vitória.
14: Ah, é verdade, é.
15: Tem sábado, clássico, que você vai fazer, e domingo tem Flamengo e Vitória com
14: já
15: casa cheia.
14: Já tá definido o que eu vou fazer?
12: Já tá definido.
15: Acabou de ser definido.
12: É, eu faço a escala,
15: não, ele falou, não, ele deu um spoiler, ele deu um spoiler.
14: Pra tá. Não é porque eu pedi pra Samala me falar, aí ele fala.
12: Falei no ar, você está no clássico.
14: É bom.
12: Parabéns. Tá rico. Tudo bem, Bruno Azevedo?
14: Tudo tranquilo?
12: Como é que tá?
14: Tô tenso.
12: Anda de skate?
13: Pergunta.
14: Já andei muito, cara.
13: Essa que tu fez aí.
14: Já andei muito.
12: Você andava de skate?
14: Andei, mas quando eu era bem moleque.
15: Não, mas você surfou?
14: Não, não. O surf veio depois.
15: Depois.
14: É.
15: Sabe que ele pegava onda, Garone?
16: Pô, invejei. Tá? Invejei, tá? É uma das metas da minha vida.
14: É, né?
12: Palmas pro Garone,
15: nosso convidado. Valeu. André Garone.
12: André Garoni na área, tudo bem, Garoni? Tranquilo?
16: Graças a Deus, bem. Graças a Deus, sem derrota do Vasco, pelo menos, pra ver hoje, né? Já é o mínimo pra chegar uma segunda-feira um pouquinho mais tranquila.
12: O Garoni, a torcida do Vasco tá me batendo nas redes sociais. Isso?
14: Muita coisa.
12: Por duas vezes, por dois motivos.
16: Vou te defender.
12: O primeiro, eu acho que a galera concordou comigo agora, que eu falava que o elenco do Vasco era fraco.
16: Você não tá errado, não.
12: É.
16: É que o pessoal nunca gosta de ouvir do outro. Eu acho que esse é o ponto, entendeu? Que a você pode falar mal, o torcedor.
14: Quem pode falar do meu filho sou eu.
16: É isso.
14: Não fala mal
16: é
14: dele,
16: isso.
14: Não.
16: Quando vem de fora, o pessoal, não, peraí. Aí tu deixa o cara falar. Aí você deixa e fala, não, então fala você o que você acha. Aí o cara vai meter o pau também. É isso, normal.
12: Eu acho por aí.
16: É limitado.
12: E outra parada é a galera tá pistola que eu perguntei pro BAP o que, que ele achava da SAF do Vasco.
16: Ah, eu vi isso.
12: E pro Mauro
16: Eu vi a galera chateada. Por que, que não leva ninguém pra falar do Vasco?
15: Bom, mas, eu tava falando com ele aqui em off, né? O seguinte, porque além de você ter perguntado pro BAP nos Estados Unidos sobre a situação do Vasco, sim, e depois pro Mauro César Pereira...
12: Nos Estados Unidos também.
15: Então, vieram dois convidados dos Estados Unidos também, no belíssimo rooftop da Park Avenue.
12: Isso, exatamente.
15: Então,
16: luxo em que você estava, hein?
15: É outra parada, o Galvão falou.
12: Era registrar, solto
15: O Galvão falou. Todos
12: os produtos.
15: O Charla isso subiu tudo, de patamar, falou.
16: É isso aí.
15: Galvão falou. Mas aí a gente trouxe aqui Marcos Braz... E Eduardo Bandeira de Mello, que foi. E aí, um dos assuntos foi Vasco.
16: Sim.
15: E aí, o pessoal tá pistola, né?
16: O pessoal quer direito de resposta.
15: Claro, é hoje.
12: Tô aqui. O Garoni é o primeiro, e ao longo da semana terminamos Lucas Pedrosa também no chá. Tá?
16: Você tava falando isso em off, inclusive.
15: É. Tá falando.
12: Estamos aí ajustando a gente.
16: Aliás, grande abraço, Pedrosa, meu parceiro, inclusive.
12: É, isso aí, parceiro, meu parceiro também.
16: Gente boa demais.
12: Ô, Garoni, vamos começar por aí. Vamos falar muito de Vasco hoje. Bom, Garoni
15: hoje tá com é dia de Vasco e amanhã dia de Fluminense isso com o Vitor Lessa aqui.
12: Que isso, até sério? Porque, ô Léo Melo, até parceiro porque Lessa. Ninguém quer saber de Flamengo que foi atropelado pelo
15: River. Deixa o Flamengo pra lá. Hoje é Vasco. É um programa incrível, vascaíno, né? Pô.
12: Não vem, Almada não vem, cara. Olha
15: não
12: que,
15: vem.
12: Olha que loucura.
15: É sério isso? É fechado? Martelo
12: não,
15: batido?
12: Não,
15: fechado
12: com o Almada. Então, é porque José Boto
15: só causando a discórdia. Aqui,
16: fala isso, o Boto estava por lá.
12: Mas o Almada não quer vir pro Rio.
15: Que doideira.
12: Só que o Rio tem muitos perigos, né?
15: É, verdade. Falaram que a esposa dele é o principal
14: empecilho. Aliás, isso aqui é perto do Charla tem um perigoso.
12: Ela está certa.
14: É.
12: Talvez.
15: É, mas... talvez. Há controvérsia.
16: Mas eu vi o pessoal falando que a mulher e os filhos não queriam vir. O problema é que ele não tem filho. Então, assim, talvez o problema seja esse, né?
15: E olha que é... Assim...
16: Complexo.
15: É uma rápida pesquisa. Já daria
16: pra...
15: Antes de você falar alguma coisa em vídeo, você fala assim, cara, será que o cara tem filho? A mulher e os filhos, ele não tem nenhum filho.
12: Ele não tem
15: filho. Não tem filho. E uma informação, tá? Agora é informação mesmo. A única coisa que eu falo de Flamengo hoje, quem tá com a câmera aqui? José Boto está voltando daqui a pouco pro Rio de Janeiro.
12: Daqui a pouco?
15: Só isso, daqui a pouco,
12: Você tem o horário do voo dele aí?
15: Vai chegar no
14: início... Mas chega da... onde? Santos Dumont ou Galeão?
15: Galeão, claro. Galeão, porque ele foi pra onde?
12: Não vai
15: ele
12: pegar.
15: Tá em Buenos Aires.
16: Ele
15: tava lá com o Jiménez, que é o empresário do Almada, e também tratando de outros assuntos. Assim,
14: que, mas Flamengo... por que ele foi pra Buenos Aires?
15: Pra falar com o empresário do Almada.
12: Ele falar com a esposa do Almada, pelo visto.
15: Então, só que tem um problema. O Almada e a esposa estão em Ibiza. Mas o Almada e a esposa estão em Ibiza. Na boa ilha de Ibiza.
14: Peraí. Ele foi conversar com o Almada em Buenos Aires,
15: o
14: Almada tá em Ibiza.
15: Não. O empresário do Almada está em Buenos Aires, o Jiménez.
14: Ah.
15: E aí ele assistiu ontem ao jogo entre Rosário Central e River Plate no Monumental de Núñez. O River perdeu pra variar, perde pra todo mundo, perdeu pro Rosário Central, gol contra.
16: Interessantíssimo.
15: Que beleza, hein? Di Maria participou, inclusive, do lance do gol. Di Maria tá hoje no Rosário Central. Uhum. Ele assistiu ao lado do Jiménez o jogo, o José Boto. E tá voltando agora no início da noite, ou no final da noite, né? No final da noite, pro Rio de Janeiro.
12: Notícias?
15: Será? Não sei. Aí a gente precisa saber. Mas a única coisa que eu vou falar do Flamengo. Aí vamos esperar. Vamos esperar aí pra ver se
12: tem. Ó, dito isso, tem promoção na área. A gente vai falar muito de Vascão hoje aqui, ó. 21-99688-5754. Mas eu tô pensando aqui, eu quero também a ajuda de vocês. O que a pessoa tem que fazer pra mandar o áudio pra ganhar a promoção? É skate? É futebol? Pô. Pensa aí. Não, Vasco. já sei.
16: Pô, de Dia dos Pais, pô.
12: É, já sei. Não, já sei. Eu acho, ó, 21-99-688-5754. Aqui toca muito Charlie Brown Jr., não toca?
15: Bastante coisa.
12: Charlie Brown tem tudo bom a ver demais. Com skate,
15: não bastante
12: tem?
15: Coisa.
12: Então é o seguinte, ó, você tem que mandar um áudio pra cá. cantando uma música do Charlie Brown Jr.
13: Interessante, gostei dessa.
16: Cantando bem,
12: né? Cantando bem,
13: mas aqui, se cantar mal, a gente não vira cadeira e não entrega ingresso pra ninguém. Tem que cantar bonito.
12: Acho que tem maluco pra fazer isso hoje no Rio de Janeiro.
13: Tem? Tá de sacanagem.
12: Ó, 21 99688 5754. Se você quer ingressos para o eventaço de skate que vai rolar no próximo domingo, Dia dos Pais.
13: SLS Rio Takeover.
12: Boa, sensacional.
15: Bela pronúncia, hein?
12: Mande aí o seu áudio, mas você tem que cantar uma música do Charlie Brown. E pô, de preferência, beleza, proibida pra mim. Fera,
13: boa, assim. Boa.
12: Canta o lado B. Duvido, vai ganhar mais o coração de quem vai selecionar o vencedor.
16: Irmão, aí. Mas o cara que gosta de skate vai saber.
13: Vai saber.
16: É, o cara que gosta de skate curte Charlie Brown, com certeza. É.
12: 21 99688 5754, valendo a partir de agora. Eu duvido que tu é maluco de cantar aí do lado de quem você tá no carro aí. Mandar o áudio
16: o filho
12: pra
16: casa. Pro pai. O filho pra dar de presente pro pai, pô.
12: É isso aí.
16: Pô, tem que mandar.
12: Agora, Garone, a parada é a seguinte, ó. Falando de Vasco da Gama.
16: Bora.
12: Vamos falar de Vasco, porque o Vasco tem uma semana decisiva. E, ó, vou adorar aí no peito do like. Vocês estão miguelando o like aí. Like na live. Vambora. Eu vou dar o meu like aqui agora. Plau. É isso. Mandando um abraço aqui pra galera que tá chegando junto no chat.
14: Só avisar que já tá sendo solucionado o problema do áudio no chat.
12: Então, por isso que a galera tá chegando de leve.
15: Mas calma. Calma que o cabelo tem um plano.
13: Em todo caso, a culpa é do bonitinho. Né? É sempre assim.
16: Ele virou.
12: Já
13: vamos solucionar aí. Fogo agora olhando pra gente.
12: Já vamos solucionar o áudio na live aí, beleza?
13: Boa.
12: Ô, Garone, pra gente começar a falar, mano. É, Vasco da Gama presta a ficar rico, não ficar rico? Qual é a situação de momento aí?
16: Cara, aparentemente sim, né? Assim, não é oficial ainda, mas inclusive a contratação do Sousa que tá acontecendo aí, não é oficializada, já vem com uma participação ali do Lamáquia, né? Ele foi pra Argentina pra tentar destravar essa negociação. Não é oficial, eu até acho meio perigoso, assim, porque você começa a se comprometer financeiramente com algumas coisas. E a gente sabe, vocês falaram aqui, né, que veio Bandeira, pessoal, e todo mundo muito de olho nessa movimentação da SAF do Vasco. Pra isso dar um problema, eu tenho esse receio, tá? Disso dar um problema ali na frente, de alguém tentar embarrear e você já ter comprometido financeiramente algumas coisas. Mas eu acredito que, ainda mais por tudo que já aconteceu com o Vasco, o Pedrinho não faria uma negociação, uma nova venda, sem ter um respaldo jurídico muito grande. Porque acho que o debate é esse. É um debate jurídico. Muita gente já debateu a questão moral, se é moral ou é imoral você.
12: Ético.
16: Se vai ter um problema de influência ali em relação à Leila, em relação ao Lamáquia. Mas, cara, você tem que estar seguro, respaldado juridicamente. Acho que pra mim esse é o ponto. E o Vasco me parece estar buscando esse respaldo, até porque não é uma negociação de ontem, né? Não é uma coisa que aconteceu ontem. É algo que já vem desde 2024, desde quando o Pedrinho retomou a SAF ali, que já existe uma negociação ali pra tentar entender como vai funcionar. Então já tem uma participação do Lamáquia nessas primeiras movimentações do Vasco, que indica, obviamente, que vai ser concretizada realmente ali.
15: Só pra gente também colocar a nossa audiência a par, né? O Lamáquia filho.
16: Filho. O Marcos Lamáquia.
15: Filho.
16: Que não é filho da Leila, tem isso também. Sei. Que é enteado da Leila.
15: Então,
12: é a pergunta, enteado é parente? Não,
16: É isso que eu falo. Aí você entra numa questão legal, né? Juridicamente, como é que isso vai. E aí você tem várias questões que você tem. A questão, a SAF tem um funcionamento, o Clube Social tem outro funcionamento. A questão do funcionamento do associativo, a Leila não é dona do Palmeiras. Ela é presidente do Palmeiras.
15: Sim.
16: Então você não tem dois donos, né? Ou um dono com dois clubes. Você tem um presidente que é parente de uma pessoa, de um enteado, que vai ser dono. Então, assim, eu acho isso complexo realmente, tá? Eu acho que o pessoal às vezes trata isso como algo meio...
14: Perfeito, cara.
16: É parente, então não pode. Cara, se não pudesse, alguém na CBF já teria falado, esquece, pode parar isso aí. Você tem um conselho pra isso. Você tem um setor que é só pra averiguar isso. É uma negociação onde todo mundo sabe o que tá acontecendo, já é aberta, o próprio Lamáquia já falou sobre isso. Então, se tivesse algo realmente, ó, não tem como, isso aqui é completamente fora da norma, alguém já teria liberado e falou, amigo, isso não vai acontecer. E certamente o Lamáquia não ia botar o dinheiro, seja lá quem fosse, não ia entrar com dinheiro num negócio desse que amanhã esse dinheiro poderia desaparecer, poderia ficar preso na justiça. Ninguém é maluco. Por mais rico que você seja, você não quer dinheiro parado, irmão.
13: Estamos falando de muito dinheiro.
16: Muito dinheiro.
14: Você sabe que eu tive um embate com o Phil lá no Charla? Exatamente por isso que o Phil bateu o pé. Não, porque não pode, porque tá muito claro. Eu falei, não tem... Cara, no mundo jurídico não tem essa sabe, essa simplicidade nas soluções, assim.
12: Você pode discutir, você pode ter uma opinião ética, mas a opinião ética não é opinião legal. Sim,
14: exatamente.
12: Legalmente, cara, eu acho que você vai ter que ver.
14: Se fosse fácil assim, não precisaria de advogado, não precisaria. Né, você tem especialistas.
16: De um tribunal, né?
14: Exatamente.
16: Alguém vai argumentar de um lado, você vai ter os advogados do Vasco ou da SAF que vão, ó. Isso aqui, a lei diz isso, mas isso não se encaixa nisso, e quem for contrário vai ter que provar, e você vai levar pro juízo para definir. Só que é tudo muito novo, né? A SAF é algo novo no futebol brasileiro. Exatamente. Então, às vezes, nem a legislação prevê. O meu receio é esse, de chegar lá na frente e falar, não, agora a gente vai mudar a lei, então não é mais permitido, e aí você embarreira isso, né?
12: É porque, por exemplo, você tem o México. No México, pode.
16: Não,
12: mas você tem então, o León até caiu fora da Copa do Mundo de Clubes.
16: Caso
12: do
16: Monterrey.
12: Ele tem o mesmo dono do Pachuca.
16: É do Pachuca ou Monterrey?
12: Do Pachuca.
16: Pachuca.
12: E aí tem outro time também, por exemplo, a Televisa, que é uma emissora. Olha que
16: sim.
12: Você imagina isso no Brasil.
16: Uma das maiores do mundo.
12: Uma emissora tem o América do México.
16: Isso. Sim.
12: E tem outros clubes também, acho mais dois, se eu não me engano. Uhum. Então, assim, isso não pode no México.
16: Imagina, você fala em conflito de interesse, né?
12: Exato.
16: Pô, mas é a televisão que transmite, também então, é a mesma que a dona, então... E aí você fica naquela... Assim, se a gente for desconfiar, a gente vai ter que desconfiar de um monte de coisa. Agora, aí a gente entra numa seara...
12: O que eu acho que tem que ter é uma... Assim,
16: tem que ter uma regulamentação.
12: É isso. É o que pode, o que não pode.
16: Isso, pra mim, é importante para o Vasco, tá? Pra mim, o principal interessado em estar legalmente tudo certo é o Vasco. Sim. Que é exatamente para não chegar um ano depois, seis meses depois, você tá no embrólio jurídico mais uma vez e ter que parar tudo de novo, e ter que fazer uma nova venda, travar dinheiro, travar investimento. Para o Vasco não é interessante. Para os outros, o cara pode ter um receio aqui e ali, mas você entra na justiça e resolve.
12: Agora, Garone, só você tá falando com uma calma de análise e tudo mais. O torcedor não está assim.
16: Não, claro. O torcedor tem
12: pressa. Torcedor, ele quer o Vasco ganhando. E muitas vezes quando a gente vai botar esse tema, a galera fala assim, pô, vocês têm medo do Vasco forte. O Vasco forte. Mas é isso, você falou, o Vasco tem que ser forte a longo prazo, né?
16: Isso. Cara, eu uso muito como exemplo a questão da entrada da 777 no Vasco.
12: Sim.
16: Existia a mesma expectativa de agora teremos dinheiro, agora vamos competir. E eu lembro que eu era sempre o chato, eu sou sempre o chato da parada. Eu falei, galera, pô, um pezinho no chão, vamos segurar, porque dinheiro no futebol é assim. Tá cada vez mais caro contratar jogador. Vai estar trazendo o Sousa por quase 40 milhões de reais. Sim. Um volante de 27 anos de idade do Racing. É um bom jogador. Mas 40 milhões e mil é grana pra cacete. Você vai montar um elenco de 30 jogadores, você tá gastando 40, 30, 20, o dinheiro vai embora muito rápido.
12: Sim.
16: Então acho que tem que ter essa segurança, essa tranquilidade, porque eu não acho que é do dia pra noite, não, tá? Dinheiro é importante pra tudo. Todo mundo precisa de dinheiro. Quanto mais dinheiro, você tem até mais chance de errar. Você vai poder errar tranquilo, não vai faltar dinheiro. Agora, se você... você tem que ter primeiro uma organização pra você conseguir competir e passo a passo, mas precisa se estabilizar numa Série A, precisa competir em Copas, já tem competido na Copa do Brasil, por exemplo, e aí depois dá pra sonhar com investimento gradativo pra pensar daqui a 4, 5 anos, pensar estar no topo de um brasileiro, por exemplo, lutando com Flamengo, Palmeiras, Fluminense e companhia.
12: Ó, vai participando com a gente aí. O que você acha sobre a SAF do Vasco? Manda o seu áudio. A gente vai debater por aqui. Vamos debater campo e bola também, porque já tem... Vasco da Gama e Fluminense valendo vaga na próxima fase da Copa.
16: Tivemos um jogo horroroso no sábado, muito a gente ruim. Vai falar sobre esse jogo e também já projetar o jogo de quarta-feira, né? Que temos aí a partida da volta, agora sim, entre Fluminense e Vasco. Primeiro jogo foi Vasco e Fluminense, agora Fluminense e Vasco, segundo jogo das oitavas de final. Mas antes, cara, eu queria saber o seguinte, o que tu acha que o BAP tem esse hiperfoco no Vasco da Gama?
10: Eu acho que não é no Vasco, não, é na Leila.
16: É, né?
10: É na Leila. Pra mim é muito claro que o hiperfoco é na Leila. É, porque não é de agora. Existe uma disputa política dentro do cenário nacional do futebol que vai até além de clube. Cara, você ser presidente de um clube, você está mexendo com a emoção, com a paixão de milhões e milhões de torcedores. Então isso tem um peso muito grande, inclusive financeiro, né? Então, é um poder muito grande. E existe hoje uma polarização dentro do cenário do futebol brasileiro e acaba indo para a CBF, que é entre Leila e BAP. Acho que isso é muito claro. Acontece o duelo Flamengo e Palmeiras no campo. E acontece o duelo de política interna que passa pelos dois também. Então, é claro que ele entende isso. Imagina, vamos imaginar que existe realmente uma conexão disso tudo e que você vai ter ali Palmeiras e Vasco na mão da mesma família, que é a família da Leila. Pro BAP não é interessante, ele passa a ter um rival próximo mais forte, mas que tá de uma certa maneira conectado, que deixa a Leila mais forte. Ela passa a ter uma ingerência, um poder, ainda pode ser direto, não direto, enfim, mas uma proximidade muito grande com dois grandes clubes do Brasil, que é Palmeiras e Vasco.
15: E por que eu tô te perguntando isso? Porque, de novo, tivemos aí a Leila rebatendo críticas, na verdade, sim, uma nota oficial que saiu do Flamengo, em relação à arbitragem do Campeonato Brasileiro. É. Né? E aí o Flamengo soltou aquela nota do Palmeiras e Vitória, que não tem nada a ver de novo com o Flamengo, sim, mas tem a ver com o campeonato em si, as expulsões de jogadores do Vitória. E ontem a Leila, no campo de jogo, antes do jogo do Palmeiras contra o Fortaleza, ela de novo rebateu. E assim, o Flamengo direciona a crítica pro, como se assim, o Palmeiras fosse o favorecido.
10: Sim. Sim.
15: Isso, eu não sei a sua opinião sobre isso, mas isso não depõe contra o próprio campeonato, assim, você não tá dizendo pros anunciantes, pra quem tá vendo, olha, o campeonato tá manchado. Você acha que o Flamengo não joga, quando ele tenta transferir essa culpa pro Palmeiras, não joga contra o campeonato brasileiro, contra os campeonatos dirigidos pela CBF, Copa do Brasil, Brasileirão?
10: Cara, eu acho que sim, mas eu acho que essa é uma guerra que sempre existiu no futebol, sim. Essa de apontar dedo de fulano tá sendo beneficiado, desde que o futebol existe, é que acho que ganha mais peso hoje com rede social, com tudo que acaba crescendo muito. Mas sempre teve. Fulano é beneficiado, fulano ganhou com gol impedido, fulano... Mas eu acho que existe uma guerra de narrativa dos dois lados também. Porque o Abel Ferreira é o primeiro também a apontar dedo quando tem alguma coisa errada. Que a Leila fala que ela não reclama também. Ela não reclama, mas o Abel Ferreira, irmão...
15: Reclama.
10: É ele, a comissão técnica dele, ganhando, perdendo. A não ser quando ele é ajudado, aí não.
14: Daí ele fica quietinho,
10: aí, né? Aí não. Ele, pô, nessa última aqui... Porra. Que teve uma cotovelada no queixo, o cara saiu sangrando aí, não. Acho que 50-50 aqui, o pessoal concordaria, 50 de discordar. Falou, pô, não, não é bem assim também. Mas eu acho que existe uma guerra ali de narrativa. O próprio, ele falou de novo, o Abel, né, sobre asterisco no título da Libertadores do Flamengo. Cara, eu acho
15: que. A própria Leila.
10: A própria
15: Leila. No campo, ela fala assim: ah, ele tá reclamando aí do Campeonato Brasileiro. É. Mas o que aconteceu na final da Libertadores do ano passado? Não, é Rússia e Estados Unidos o negócio.
10: Mas é isso.
15: Guerra Fria.
10: Hoje existe uma polarização ali, e assim, pra mim isso não é só uma questão de campo e bola. Isso pra mim é uma questão interna mesmo de política ali, disputa de poder dos dois, e que acaba, os dois clubes estão ali brigando também por título diretamente, e acaba não. Não. Sobrando pros clubes, né? Acaba virando uma briga realmente também dos clubes também, né?
12: Seguinte, ó, vamos de música no dial, porque agora estamos de volta no YouTube, não é isso? Tudo moralizado isso. Aí no YouTube,
13: agora show tá
12: de
13: bola. Tudo bonitinho
14: agora aqui. Agora tá legal. Bonitinho.
15: Tem
14: agora
15: áudio pra canudo, tá?
13: Show agora de bola. A gente pode falar mal dos outros aqui.
12: Vamos de música no rádio, já a gente volta, galera do YouTube, vamos debater aqui com vocês também, tamo junto.
13: Vai. Boa!
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1: Boa! Estamos de volta com o Charla na Mix, meu querido Cantarelli. Estamos falando aqui do Vascão da Gama.
2: É isso aí, o Garoni tem uma informação.
3: É, não, então, ele tá falando sobre a negociação para quem...
2: Que informação?
3: É, para quem não pegou, né, o Sousa tá muito próximo de ser anunciado pelo Vasco.
4: Já se despediu do Racing.
3: Já se despediu do Racing. O Lamáquia, né, o Marcos Lamáquia, foi pessoalmente a Buenos Aires tratar desse assunto. E eu vou te perguntar também sobre os outros reforços, tá? Então prepara aí. Porque tem o Sousa... E já emenda logo. Termina colídio. Essa, colídio.
4: Tinha o De Ossa, mas não tem mais De Ossa.
3: De Ossa eu sei que não vem.
4: É, De Ossa, é, um mês e meio já...
3: Vai ficar
4: já...
3: no Real Betis, né? É. Mas, e o colídio, hein? 5 gols na temporada, né? 19 jogos, 5 gols pelo...
4: Cara, eu vi pouco do colídio, tá? Até jogou contra o Rosário Central, se não me engano. Eu vi até algumas pessoas elogiando, assim, eu não tive tempo pra analisar o colídio ainda, não. O Sousa eu já vi bastante, sim, volante bom, bom jogador, muito bom jogador. Raçudo, falta o Vasco, assim, o Vasco às vezes é um time meio burocrático.
3: Faz de uma posição assim, também, né?
4: Faz, joga de zagueiro
3: joga
4: também.
3: Joga de zagueiro, baixo pra
4: jogar. O Pedro Emanuel tem feito isso no Vasco Fluminense, o Jair ficou de 5. De vez em quando ele baixava um pouquinho, fazia uma linha de 5 ali quando o Fluminense, quando o Lute afundava principalmente e tal. E ele fazia isso no Al-Fayha, no time da Arábia Saudita, que ele comandava também. Ele fazia muito isso, de puxar um dos volantes até para os laterais saltarem para pressionar um pouquinho mais à frente. E isso faz muito bem o Sousa, é um jogador que tem boa estatura, é bom no jogo aéreo. Então é um jogador que é interessante, só acho o valor alto, 40 milhões. Mas aí já virou um problema do Lamáquia, né? Só que também você bota dinheiro aqui, mas se você precisar e não tiver, sim, é complicado. Eu acho tudo caro no futebol hoje em dia, então eu sou meio chato do... Pô, fulano é 30 milhões. Ah, mas no futebol é isso aí. Amanhã falta, mas é um bom jogador.
3: Mas o Colídio é... tá bem encaminhado, não, ainda tá na tratativa.
4: O Vasco fez uma proposta de 4 milhões de dólares por 50%.
3: Perfeito.
4: O River quer vender 100% por 10 milhões de dólares. Já vai para mais 50 milhões. Então só os dois aí casados já dá quase 100 milhões. É o que eu falo, se você não tiver um planejamento, vou investir 100 milhões.
3: Sim.
4: Dependendo, você gasta em um jogador. Hoje em dia no futebol, infelizmente, está assim.
5: E quando a gente vê o gasto do Vasco recentemente com os jogadores, um planejamento completamente equivocado, né?
4: É. O Vasco entrou contra o Fluminense com o David de titular, como centroavante, o Vasco gastou mais 50 milhões em Breno e Spinelli. Pois ou quase é. 50 milhões, 40, entre 40 e 50 milhões. Você investe 40 e 50 milhões e o melhor que você tem é o David,
3: pô,
4: com todo respeito ao David, mas não foi contratado nem para ser centroavante,
3: é ponta
4: esquerda. Então, acho que é um problema que o Vasco tem. Nestroza, mais de 30 milhões não é opção para segundo tempo.
3: Então, mas quando o Admar contratou, você naquela época achava, sim, uma boa? Boas contratações?
4: Eu achava uma boa. Vou falar a mesma coisa que eu falei do Sousa. Boas contratações, mas num valor muito alto. Eu tenho sempre um receio com um cara que vem de fora, o Renato Gaúcho tinha isso também, principalmente colombiano, equatoriano, de adaptação, que você vem de uma liga muito fraca. Então, assim, você tem mais espaço, eu comentei com o Renato colombiano, igual o mexicano. Você tem muito espaço para jogar, é jogo com 5, 6 gols. Colômbia só não tem tanto porque o jogador colombiano é ruim de finalização. A seleção colombiana teve esse problema.
3: É.
4: A Colômbia finalizava 20 vezes e não conseguia acertar ali. O Equador é a mesma coisa. O Equador fez 1 ou 2 gols na Copa, foram os 2 contra a Alemanha, né? Aquele gol, sim, do Plata e mais um.
3: Gol do Plata, né?
4: É, pra tu ver. Faz
3: poucos Plata.
4: Gols. É, faz poucos gols, inclusive. A Colômbia é a mesma coisa. Então você tem esse problema. É muito volume. E eu tenho esse receio também de você botar muito dinheiro em um jogador só. O Vasco passou por isso com o Orelhano no primeiro ano de SAF. O Vasco botou 20 e poucos milhões de um investimento de 100. Então é tipo assim, 20%
2: do investimento. Outra que eu tenho que cobrar, assim, garoto. O Vasco tem que acertar nessa contratação de gringo, né?
4: É isso.
2: Porque não é nem só da gestão Pedrinho, mas você somando a 777 ao Pedrinho, cara, dá pra, sim, fazer uma lista de mais de um time aqui de jogador gringo
4: que não deu certo. Joga. Esforza, 25 milhões. O Vasco não pagou até hoje, é uma das dívidas que tem com o News Old Boys.
2: Porra.
4: É, Lloyd Augusto, Jean Davi, Maxime Domingues.
2: Caraca, mano,
4: Capasso. Garré, Capasso.
2: Me lembraram no Galdames.
4: Galdames. O Vasco pagou 4 milhões e meio pelo Galdames, que chegou, mal jogou, jogou muito pouco, pra liberar o Barros, que aí depois voltou o Barros.
2: É.
4: E o gringo que jogava bem, que já era nosso, que era o do Vasco, era o Galarza, que disputou a Copa pelo Paraguai jogando muita bola.
2: Isso aí.
4: E o Vasco liberou o Galarza por 10 milhões, se não me engano, pro Tadieres, pra pagar 25 no Esforza.
2: Cara.
4: No fim, tá o Esforza do Tadieres e o Galarza jogando a Copa do Mundo.
2: O Esforza passou pelo Coritiba, né?
4: Passou, né? Juventude, eu acho.
2: Juventude,
4: foi banco, né, do Juventude.
2: É isso.
4: É muito dinheiro.
2: Mas tem que ser. Porque eu digo isso, aí começa, aí surge um nome, tipo, De Ossa. Não sou. Aí começa, o De Ossa é um volante, que não sei o quê, tem esse scout, papapá. O Rinês trouxe era assim também, sim, outro, né?
4: É, eu acho que a vantagem do Sousa, do De Ossa e do Colídio, pra citar três aqui desses últimos, cara, o Sousa tá no Racing. Então, assim, é um time que disputa coisas maiores na Argentina, apesar de ter ido mal na última temporada, mas foi semifinalista de Libertadores, campeão de Sul-Americana. Então, assim, é um cara que tem uma casca um pouco maior.
2: Eu gostei dele nos jogos, ele é um bota moral, assim, sim, né? É. Jogos contra o Flamengo.
4: O Deossa tá no Bet. Se viesse, já não vem mais, mas se viesse é um cara que tá jogando numa liga mais forte, passou pelo México, sabe? Já tem uma rodagem um pouco maior. Tem uma casca um pouco maior, já é um cara um pouco mais experiente. O Vasco aposta muito em moleque novo, de 21, 22, 23, que às vezes não segura a onda ali vindo de fora. Sim. Primeira experiência fora, aqueles perigos do Rio de Janeiro, acontece muito.

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1: É, nem todo mundo tem cabeça pra isso e... infelizmente pesa muitas vezes, né?
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3: Boa, vamos ouvir os áudios, vamos querido agora. Cantarelli.
2: Solta aí, solta o primeiro WhatsApp pra nós.
3: Aí, fala com a gente, fala aí.
4: Boa noite, rapaziada do Charla e Léo Melo. Excelente programa, uma ótima semana a todos. As minhas perguntas
2: educado,
4: é, é o seguinte: qual foi o momento mais inesquecível na carreira e também qual foi o momento mais triste na carreira? Aquele abraço a todos de Olhaca do Complexo da Maré.
2: Valeu. Um abraço pro Jonathan e pro Complexo da Maré. Vai, Garone, fala aí.
1: O momento mais feliz da carreira?
2: É.
1: Cara, acho que foi a primeira vez que eu escrevi uma coluna que foi pra contracapa, assim, do lance, assim.
2: Porra,
1: que eu cresci lendo o lance.
2: Eu também.
1: E aí eu tava lá na redação, trabalhava, eu escrevia, na verdade, pro site. E aí, de repente, me avisaram: ó, Garone, tua coluna tá na contracapa do jornal.
2: Foi. Eita,
1: acho que foi minha primeira grande alegria, assim.
2: Tem esse, né, jornal em casa, ó.
1: Tem, tá, tem um monte. Cara, eu cresci recortando jornal e guardando jornal. É, quando eu comecei a escrever pro jornal, amigo, tudo que eu tenho tá lá. É. Tem um armário só de papel lá recortado.
5: Sabe
1: lá
5: que eu era leitor das suas colunas, assim?
1: É mesmo?
5: Era. Direto.
1: Pô, obrigado, cara.
5: Direto.
1: Pô, isso é muito maneiro.
3: Você tem uma curiosidade em relação ao Pedrosa, né? Que você falou pra mim em off. Aqui.
1: Trabalhei com o Pedrosa no lance, quando eu entrei, na Copa do Mundo 2014. Ele cobria, acho que Botafogo, e eu entrei em redes sociais. E a gente se conheceu ali e tal. Depois eu fui trabalhar de home office, sou de Petrópolis. Fiquei 9 anos fazendo home office no lance. E aí, quando ele tava na Placar e saiu pra Cazé, e a gente se falava na internet e tal, assim, mas a gente não se encontrava pessoalmente. Ele que me indicou pra Placar. E aí eu tô na Placar há pouco mais de um ano, graças ao Pedrosa, que saiu. E assim, do nada, tô com o meu telefone, ó, Pedrosa te indicou, quer trabalhar, pô, na Placar? Eu falei, pô, claro, agora, agora é outro. Cresci lendo o lance e a Placar. E aí realizei meu sonho de trabalhar nas duas, hoje tô na Placar.
3: Pô, tá arrebentando lá, cara, eu sou fã também.
1: Valeu mesmo, pela moral.
3: É, o programa deles é legal. Ele, Paparazzo,
2: sim,
3: Zé Ilan, Raíssa, sim, Simplício. Sabe, programa, né, programa muito legal.
1: Bandeira, que tá sempre aqui.
3: Porra, Fabiano Bandeira, que está Bandeira, sempre parceiro, aqui na Mix e no Premiere.
1: Grande, deve estar assistindo a gente, tá? Deve, que eu falei, tá, com ele que eu vinha. Abraço pro Bandeira, meu parceiro.
2: Grande Fabiano Bandeira, um abraço aí, tamo junto, cara. Tem mais um áudio pelo WhatsApp, galera, participando, 21 99 688 5754. Fala, galera, manda aí.
6: Boa noite, galera da Mix, aqui é Giba Rubro Negro.
3: Giba Neves.
6: Abraço, alô, Zeve. Alô, Canta.
3: Opa, fala,
6: alô, rapaziada. Giba. E a gente, numa boa, será que só eu e vocês aí assistem as arbitragens, papapá e coisa e tal? É que ninguém nota que é tendencioso o negócio. Só eu que vejo que é tendencioso. A arbitragem favorece o Palmeiras, ou isso é piada? Rapaziada, numa boa, quanto à situação do Vasco com a Leila, rapaziada, a gente sabe, o Zé, me perdoa, eu sei que tem Vasco caindo, mas tu sabe que isso vai levar um tempo, irmão, não vai ser de um minuto pro outro, não. A questão ali vai demorar pra resolver, vai resolver? Vai. É questão de investimento, mudar a parada toda, mas vai dar bom, rapaziada. Grande abraço a todos, sucesso, bora. Valeu.
5: Abraço, Giba.
2: Valeu.
3: Giba neles.
2: É porque tem isso, eu tava falando isso aqui antes. O torcedor do Vasco, ele quer pra ontem a parada da SAF.
5: Cara, o torcedor do Vasco
2: é assim.
5: Mas é assim, você pedir paciência pro torcedor do Vasco hoje é uma sacanagem.
1: É.
5: Entendeu?
1: Porra, esse que é o problema,
5: né? É uma sacanagem com o torcedor do Vasco caindo. Tudo que o cara não tem mais é paciência. É esse discurso, é reconstrução. O cara já tá de saco cheio disso, cara. Entendeu?
1: 20 anos, pô.
5: É, agora, 20 anos. É claro que a gente tem que ser bem sensato aqui. Não vai ser. Todo mundo achou que é 777, né? Vai ser vara mágica ali, vai mudar tudo e a partir de agora o Vasco Josh vai virar falou, né, o Real Madrid do Brasil. É. Não, não é. E nem sempre isso acontece. Nem sempre você vai ter uma retomada vitoriosa agora. A questão é financeira, é apenas isso. De você sanear o clube e buscar investimentos com um departamento de futebol inteligente, atuante, que mapeia o mercado. Minimamente isso.
2: É, agora.
1: Organização,
2: né? E não, e tem uma situação também, não sei.

0: Porque assim, é difícil saber hoje, de fato, as condições financeiras que tem o Vasco nesse momento, né? Sem a SAF. Né? É, o Vasco vai.
1: Sem verba de fora, né? Só contando com aquilo.
0: Porque também, é assim, difícil. A questão da necessidade da SAF chegar é por isso, né?
1: É, tanto que teve que pedir um empréstimo exatamente para poder. Não era um empréstimo para investir, era um empréstimo para fazer a coisa andar, para você.
0: Salários.
1: Até porque você tem a RJ, na né, recuperação judicial, RJ. Que ela tem que ser paga ali tudo direitinho, senão você sai da RJ e você começa a ter várias complicações muito maiores.
0: Sim.
1: Então é uma situação. Eu costumo falar que o Vasco parece a Caverna do Dragão, né? Que os caras tentam sair o tempo todo e não conseguem. A Uni fica presa, aparece o Vingador. Cara, o Mestre dos Magos do nada surge atrás de uma pedra. Quando você acha que vai, tem uma parada que acontece ali. É isso, o Vasco em algum momento tem que voltar pro mundo real. Sair dessa Caverna do Dragão que ele tá. Só que toda hora parece. Por isso que eu tenho esse pé atrás. Tipo, ah, mas quando chegar e vender e entrar o dinheiro, vai resolver? Eu torço pra que resolva. Claro que eu torço pra que resolva. Sim. Agora, eu tenho sempre um pé atrás. Né? Ah, você tem que ter pé atrás, cara. É. Se você achar que tudo é lindo, é o caso do falou do Josh Vanders. Não, que nunca mais entraremos em campo, em inferioridade contra o Flamengo e tal. Mas, pô, não é assim. Não é assim que funciona. É. Você é uma construção ali de 7, 8, 10 anos pra você achar que em 3, 4 meses você vai resolver a vida. Nem quero que seja assim, porque deve ter alguma coisa errada. Assim, se chegar. Não é só despejar dinheiro, o futebol é muito mais complexo. O cara que jogou bem esse ano, às vezes ano que vem não vai jogar, o cara vai machucar. Se fosse simples, amigo, virava super trunfo.
0: É, mas
1: eu tenho as cartinhas aqui, essa aqui vale 50, essa aqui vale 40, essa aqui com essa que ganhou, não precisa nem ter jogo.
0: Mas eu acho, aí tem uma questão até que o PVC tá pistola agora, mas os torcedores do Palmeiras nem tão. Porque eu pergunto essa questão para os torcedores do Palmeiras. E para vocês a questão vai. Não, a gente aqui tem um clube estruturado. A Leila vai sair presidente, vai entrar outro presidente, mas. Pelas mudanças de estatuto e tal, que fizeram, era o Paulo Nobre, passou pelo Gagliotti. Assim, dificilmente o Palmeiras vai retroceder.
1: Só porque a Leila saiu, né?
0: É, mas eu acho que pro Vasco tem um ganho aí, eu não sei se ela vai tirar do Palmeiras, mas assim, enfim. Pro Vasco tem um ganho, eu acho, muito grande de know-how,
1: né? É isso. É, o que pra mim pesa muito até essa questão de know-how. Até porque tem
0: contratos com o Palmeiras, vou dizer que ela vai trazer o Abel e tudo mais, mas assim, os contratos que ela tem ali com o João Paulo Sampaio, que com o Abel... Esses contratos, eles vão até o final do mandato da Leila.
1: Sim. É, eu não acho que todo mundo vai acompanhar só então. Porque é a Leila. Porque tem muito... É igual treinador, né? O pessoal contrata um treinador e fala, pô, já acho que vai metade do time que o cara tava, vai pro teu. Não é assim, né? Você tem ali... Até porque o cara já tem um trabalho estabelecido, ele tem uma base toda ali. Você tem família estabelecida numa cidade. Não é assim que você muda de emprego. Mas eu acho que a parte do know-how que mais me pega... Você ter know-how, você saber trabalhar com aquilo, você conhecer o mercado, você ter contatos, você saber como é que funciona toda essa máquina, que é muito complexa. É. Futebol não é simples. Então, acho que isso é muito importante. O dinheiro, claro, com o dinheiro facilita tudo, ainda mais tendo competência. Agora, para você gastar também errado no futebol, amigo...
2: Esse é um lance, né? Você pode ter agora 100 mil no bolso. Você pode investir 100 mil da maneira mais inteligente do mundo, você pode torrar tudo e acabou. Né? Você não vai tirar nada de bom daquele 100 mil porque ele foi pelo ralo, né,
1: cara? É isso. O Fluminense foi campeão da Libertadores. Só pra usar, sair do Vasco. O Fluminense foi campeão da Libertadores contratando o Cano, que tava livre no mercado.
2: Sim.
1: Pagou 70 milhões no Castilho. Será que os 70 milhões vão ser muito mais eficientes do que o cara que chegou de graça? É claro que você paga luvas e tal, mas. Então, às vezes, o movimento que você vai. O Botafogo se reestruturou muito, captando jogadores que estavam livres no mercado. Yeah. Chiquinho Soares. Ou então pagando muito barato, 10 milhões no Savarino.
0: No primeiro momento.
1: Marçal, no primeiro. É.
0: Aí depois vem acelerou.
1: O da Almada, né? Aí é onde se perde. É. Aí você vê. Foi onde você teve o gol. Você vem o título, mas você tem os problemas financeiros. Mas era um Botafogo que pegou Marlon Freitas Igor de graça. Jesus. Igor Jesus de graça.
3: Jogadores. Desconhecido.
1: O scout torcedor, funcionou ali muito bem.
3: Bastos.
1: É, Vitor Sá, sabe? Nem que fosse do iníciozinho da estruturação do Botafogo, era o que tinha ali e já era um time minimamente competitivo. Até no ano anterior, onde não foi campeão, o Botafogo passou de 2 anos antes de estar numa Série B para 2 anos depois estar disputando um título brasileiro antes de Almada, antes de Luiz Henrique. Então, dá para você fazer uma estruturação. Aí vem essa galera de bastidor. João Pedro, João Paulo Sampaio.
0: Esse é
1: aí, esse é. Aí você começa a pegar os caras que o Palmeiras...
0: Anderson Barros.
1: É, Anderson Barros, que já passou no Vasco, inclusive.
0: Exato.
1: E os caras que têm casca
3: aí. E o pior é que o Botafogo agora tá com uma garotada também, que é promissora para venda. Esse Huguinho...
1: É isso.
3: Muito bom. Moleque, ele joga muita bola. 19 anos. Eu gosto
0: muito do Justino.
3: O Justino é muito bom. Então, assim, é uma garotada. Baixinho,
0: mas é grande zagueiro.
1: Quanto tempo que o Botafogo não revelava bons jogadores?
0: A vida inteira que eu vi,
1: não... Você não lembra, assim, qual foi o último jogador que o Botafogo revelou E, sabe, não precisa nem ser vendido pro Real Madrid, não. Mas para o próprio clube. Qual foi o último...
2: Você viu o Matheus Nascimento, que era uma esperança, acabou não vingando?
0: Não, tá no Cruzeiro no Grêmio. Seguinte, ó, um recadinho, a gente tem que ir pro break direto. A gente vai falar mais... Hoje é show de Vasco aqui.
3: Hoje é só Vasco.
0: E que se dane quem não tá gostando, porque hoje é Vasco. Vasco! Seguinte, ó... 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Você não fica, Rodrigo Machado?
3: Eu tô sempre com sede de chope gelada.
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0: 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Vamos pro break.
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0: rapaziadinha, estamos de volta, reta final, hein, Cantarelli? Vamos que vamos.
1: Reta final, Vascão. Rodrigo Machado, vai.
2: Você falou de Sousa que tá chegando aí pro Vasco, volante. Colide o atacante. O Vasco não precisa de um zagueiro?
3: Cara, acabaram de mandar mensagem aqui pedindo até o pessoal da Atenção Vascaína de mandar um abraço pro Flávio Dias e Emerson Rocha.
2: Um abraço pra ele. Galera. Eu tô sempre citando o Flávio aqui.
3: É. Então mandou mensagem. Porque vamos gravar um vídeo rapidinho aqui falando do Joaquim e do Brian Rodrigues. Uhum. Porque eu comentei o campeonato mexicano. Os últimos dois campeonatos mexicanos eu comentei. E o Joaquim tá lá, ex-Santos, que é zagueiro, você comentou do zagueiro. E o Brian Rodrigues.
1: Ah, o Joaquim do Santos. Do Santos. Eu lembro dele.
3: Bom zagueiro.
4: O Brian de novo, já foi pretendido antes.
3: O Brian deve ter uns dois anos que o Vasco contratou o Brian Rodrigues e tá nessa ainda. São mais dois jogadores que o Vasco aparentemente tem interesse. A do Joaquim nem tinha informação, mas se o Emerson trouxe aqui que apareceu já alguma coisa. Então foi falei, cara, tô entrando ao vivo agora e depois a gente conversa. Mas precisa. Até porque o Vasco fez um investimento no Saldívia que tecnicamente não teve retorno. E aí você tem ali um jogador que tem proposta, ele até falou que não ia sair e tal, mas já apareceu uma proposta, uma possibilidade dele sair. Não sei se ele vai sair, porque também se não sair, você também não pode ficar entulhando jogador, né? Ainda mais estrangeiro, você tem um limite, você demora, tem que botar alguém pra fora, alguém tem que rodar, você tem que botar, negociar jogador também. Acho que esse zagueiro chegaria no caso da saída do Saldívia. Mas com investimento, o Joaquim é um bom jogador, cara. Sim, o Joaquim, se chegar... Ele teve uma lesão, cara, próximo da última final do mexicano. Ele tava bem no jogo, todo o jogo do time dele, não vou lembrar qual era, mas passava pelos pés dele, não lembro se era até o América do México, não vou lembrar agora, Santos Laguna, enfim. E ele tava muito bem no jogo, eu lembro que eu tava comentando esse jogo, ele sofreu uma lesão no joelho, até numa bola que ele foi arrastar, atacar, e ele sofreu uma lesão ali. Trabalha bem com essa bola nos pés, é forte no jogo aéreo com a deficiência do Vasco, seria um baita reforço pro Vasco. E o Brian Rodrigues é outro, cara, pra só passar nos reforços. O Brian Rodrigues é um cara que eu acho que há muito tempo ponta, muito habilidoso, incisivo, agudo. Toda bola que ele pega bate pra cima, mas ele tem muito problema físico. Eu fiz muito jogo dele no mexicano que ele ou saía muito cedo, tinha um desgaste físico muito grande, ou ele começava até no banco exatamente pra dosar essa questão física dele. É muito habilidoso, bate bem de média distância, não é um grande artilheiro, mas arrisca muito sim, faz seus golzinhos e é realmente muito habilidoso. Mas também era um investimento muito alto. O Corinthians tentou contratar ele também na temporada passada, acabou não levando.
2: Acho que tem mais um time que está interessado, agora me fugiu o nome, daqui do Brasil.
3: Eu acho que quando aparecem esses nomes assim que vai circulando, muitas vezes é empresário que quer colocar ali. Eu acho que é o Cruzeiro, até porque perdeu o Peck.
2: É o Cruzeiro, né? Hoje surgiu o Luiz Henrique no Cruzeiro, ainda tem
3: isso também.
2: E o Saldívia não quer sair, né, cara? Pô, o cara fala, não, eu quero tentar mais um pouco.
3: Cara, assim... Eu até gosto da postura do Saldívia de... Ele tem personalidade. Sim. Fala, não, pô.
2: Falou.
3: Ele falou, cara, eu tô errado não vou ficar pedindo desculpas, não, porque já cansei de pedir desculpas. Tem que mostrar esse serviço. Mas acho que o torcedor não quer, não.
1: Não.
3: Eu acho que ele tá tranquilo, irmão.
2: Vai pro obrigado, Diniz.
3: Foi o Diniz que trouxe isso aí.
1: Foi o Capasso também que falou.
3: O Capasso deu uma acomodada no Vasco, que foi a briga dele com o Felipe, né?
1: Isso.
3: Ele ficava lá, não jogava. Aí toda vez que o Vasco perdia, ele botava foto com a camisa do Vasco. Toda vez que ele botava um storyzinho, tipo assim, falha da zaga, ele botava uma fotinha dele, tipo assim,
1: tô aqui, né?
3: Tô aqui.
1: Isso aí.
3: Isso começou a pegar mal internamente, e aí também, rapidinho, o pessoal botou ele pra andar um pouquinho. Mas, cara, é investimento, né? Querendo ou não, foi 7, 8 milhões ali em um, aí você paga 15 em outro. E aí, amigo, a coisa não funciona, desanda, né?
1: WhatsApp, solta aí, Leozão, vai. Alô.
5: Fala, galera do Charla Mix, boa noite a todos. Cláudio Teresópolis. Fala, Brunão.
1: E aí, Claudião?
5: Beleza, irmão?
1: Beleza.
5: Uma pergunta pra você, Bruno. Você acha que esse elenco do Vasco hoje...
1: Acho que é prazer ver.
5: Merece tirar a camisa do Vasco? De usar a camisa do Vasco, representar o Vasco no futebol. Pô, cara, pelo amor de Deus. É uma coisa ridícula ver o Vasco jogar hoje. E se você acha que o Vasco tem uma luz no fim do túnel que possa salvar o gigante da colina, irmão. Um abraço a todos, boa noite. Fique com Deus.
1: Já o Azevedo responde pra fechar. Vai, solta mais um aí. Vai, Leozão. Tem mais um? Vai, solta aí.
6: Uou! Então, rapaziada do Charla, rapaziada do Mix. Isso aí, minha rapaziada. Boa noite.
1: Boa noite,
6: cara. Voltando a esse assunto aí de Flamengo e Palmeiras. Então, o Flamengo só falou do Palmeiras porque o Palmeiras começou, né, falando do Flamengo, né?
1: Emitiu
6: uma nota dizendo lá...
1: Eu acho que você é Flamengo.
6: O que também teve que ter virada.
7: Eu também.
6: Então é um implicando com o outro.
4: Chegou a porrada de escola, foi você que começou.
6: Vem com umas picuinhas falando pro Flamengo.
1: Parou o busão aí.
6: Flamengo é isso, Flamengo é aquilo. De uma maneira ou outra, eles implicaram ali com o Flamengo.
1: Tá bom. Entendi, entendi.
7: Sobre a pergunta anterior, cara, eu acho que esse elenco é muito abaixo do que a gente espera no Vasco, pela história do Vasco, pela grandeza do clube, só que é o que tem, tem que torcer pros caras, não tem jeito, né, cara? Assim, e eu acho que a esperança da gente é exatamente chegar um aporte financeiro mais pra frente, a gente ter um elenco à altura do time, do clube, né?
1: É isso aí. Palmas pro Garoni que chega aqui.
8: Pô, vamos pedir desculpa aí pelos problemas técnicos.
3: Bem que você falou que era rápido.
1: Ô, Garoni, tá convidado a voltar já.
3: O dia que vocês quiserem.
1: Manda live, a live vai estar 100% aí. Você
7: não tem erro. Merece, né? Porque a live foi
8: lotada. A galera ficou meio pistola aí.
2: E logo no assunto capital: SAF, Lamac.
3: É bom que guarda pra uma próxima. Isso. A gente desenrola isso tudo, não tem erro, não. Isso aí acontece mesmo.
1: Tamo junto. Parabéns pelo trabalho, tá, irmão?
7: Prazer. Valeu, cara. Pô, prazerzado, você acompanha esse trabalho há muito tempo, cara. Muito maneiro.
3: Da entregada na minha idade.
2: E amanhã. E amanhã, com a live já tranquila, né? Apaziguada, teremos aqui o outro lado do clássico, o Vitor Lessa.
1: Ah, não, falar. Quem chamou o Vitor Lessa?
2: Fluminense,
1: não.
2: Fui eu.
8: Quem chamou o Vitor Lessa?
2: Eu gosto de
8: Vitor
2: Lessa. Mas eu chamei o Garoni. Mas
1: você sabe que ele é meu rival, né, na história do rádio, sabe? O Fio inventou isso.
3: É mesmo?
1: Não.
3: Vou acompanhar, mas queria isso.
7: Aqui, um abraço ao LSC, que encontrou a gente lá no circo na sexta-feira. Um abraço,
1: irmão.
3: Show de ficha.
2: Se jogou lá na plateia, né? Eu fiquei vendo.
1: Foi.
7: Três vezes só.
1: Amanhã tem mais, hein?
2: Tchau.
1: Valeu.
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3: 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Extra, e o túnel Rebouças vai fechar hoje à noite, a partir das 10, para serviço de manutenção. Será a pista sentido Rio Comprido interditada, uma faixa reversiva vai funcionar na direção contrária. 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